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1: Ao último sinal foram 2 horas.
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0: 3 horas, Condestável FM.
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0: são 4 horas.
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0: 5 horas.
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1: Bom dia, são 6 horas.
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0: Então, dias, estamos na manhã de quinta-feira. Notícias, edição nesta hora com o jornalista Dulce Cardoso. Olá, Dulce, bom dia.
1: José Carlos, viva muito, bom dia. O município de Mação inicia em novembro, dias 6 e 7, um ciclo de homenagens a quatro cardiguenses que se destacaram a nível internacional no século XIX em diversas áreas. Começa esta iniciativa o padre jesuíta Joaquim da Silva Tavares, homem que se destacou no ensino e nas ciências naturais, tendo sido um dos fundadores da revista Brutéria. Nasceu em Casais de São Bento, na freguesia de Cardigos, há 160 anos e é nesta sede de freguesia que tem um busto em sua memória. Apesar do feito, poucos são os que conhecem esta figura maior da cultura portuguesa. Assim, o município de Mação decidiu, através de várias iniciativas levadas a efeito por uma comissão organizadora do referido ciclo de homenagens a que o próprio município integra, dar a conhecer este ilustre cardiguense e preservar a memória de um homem desta terra que conquistou um lugar na história da ciência portuguesa. É nessa dimensão que se pretende recuperar e transmitir às novas gerações, através de três grandes vertentes, nomeadamente um simpósio internacional, a publicação de um livro e a recuperação da casa onde nasceu o padre jesuíta como casa memória, deu conta ao presidente da Câmara Municipal de Mação, José Fernando Martins.
2: Queremos um ciclo de conferências trazendo até ao nosso concelho diferentes investigadores e personalidades para nos ajudarem a conhecer melhor Joaquim da Silva Tavares, o seu pensamento, a sua obra científica, o seu percurso religioso e o contexto histórico em que viveu. Teremos também a publicação de um livro biográfico para que a sua vida e a sua obra fiquem estudadas, organizadas e acessíveis, não apenas aos investigadores, mas também à população, às nossas escolas e às gerações futuras. E teremos, finalmente, aquele que será provavelmente o legado mais visível e duradouro deste projeto, a recuperação da antiga casa de família, transformando-a num espaço de memória dedicado ao padre Joaquim da Silva Tavares. Queremos devolver vida a uma casa que faz parte das suas raízes.
1: A intervenção inclui a recuperação da fachada da habitação e a criação de um pátio nas suas traseiras de livre acesso, onde será possível perceber a importância e dimensão deste homem. O lançamento da primeira pedra será a 7 de novembro.
2: Queremos que aquele espaço conte a história do homem, do sacerdote e do cientista. E queremos que quem ali entrar possa perceber que a partir de uma pequena terra do interior de Portugal foi possível construir um percurso de conhecimento que chegou muito para além das fronteiras do nosso concelho e do nosso país. É também por isso particularmente simbólico que neste dia façamos o lançamento da primeira pedra dessa recuperação. E talvez seja essa primeira pedra a melhor imagem daquilo que hoje estamos a fazer. Não estamos apenas a colocar a primeira pedra de uma obra, estamos a colocar a primeira pedra de um projeto de memória. Uma memória que queremos recuperar, estudar, preservar e entregar às gerações que vêm depois de nós. Mação tem orgulho na sua história.
1: E porque o conhecimento tem de se começar a semear desde cedo, já estão a decorrer, junto aos alunos do primeiro ciclo, ateliês com a professora Joana Lopes, os quais vão dar origem à exposição Leitores do Património, a qual será inaugurada a 6 de novembro na Casa do Cidadão, em Cardigos, explicou a vereadora da Cultura da Autarquia Macense, Wanda Serra.
3: Ateliês com alunos do primeiro ciclo, com a professora Joana Lopes, que vai dar origem à exposição Leitores do Património. Joaquim da Silva Tavares, um herói da ciência. Penso que será uma forma dos mais novos terem contacto com figuras ilustres do concelho que se calhar todas as crianças, ou eu diria que praticamente nenhuma, conhece este ilustre. E penso que será muito importante estes alunos do primeiro ciclo, tanto de Mação como em Cardigos, terem estes trabalhos.
1: Ainda no dia 6 de novembro terão início, com o agrupamento de Escolas Verde Horizonte, duas sessões formativas com professores e alunos do terceiro ciclo e do ensino secundário, orientadas pelo professor e formador da Universidade Aberta e diretor do Centro de Estudos Globais, José Eduardo Franco. O objetivo é levar o nome de Joaquim da Silva Tavares a toda a comunidade escolar, reforçou a vereadora. Para o presidente da Junta de Freguesia de Cardigos, Nuno Tavares, esta iniciativa representa uma importante valorização da história e do património humano de Cardigos.
4: Esta iniciativa representa uma importante valorização da história e do património humano de Cardigos, dando a conhecer uma figura de grande dimensão científica e cultural. É também uma oportunidade de homenagear a memória e o legado de Joaquim da Silva Tavares, cuja obra merece ser cada vez mais conhecida. Deixo um especial agradecimento ao município de Mação, à Sra. Ana Sofia Marçal, por estarem a dar continuidade ao trabalho desenvolvido ao longo dos anos pelo falecido professor António Manuel da Silva. É com enorme satisfação que vemos este legado ser preservado e projetado, honrando Cardigos e as suas figuras maiores.
1: Marcou a presença na apresentação deste ciclo de homenagens o professor e diretor do Museu de Mação, Luís Osterbeck, que levantou um pouco do véu do que será debatido no Simpósio Internacional. No seu entender, esta iniciativa é também um fator de desenvolvimento territorial.
5: Depois no colóquio certamente refletiremos sobre isso, sobre o que é a relação entre ciência, sociedade e humanidades. O homenageado tem essas características e viveu num tempo conturbado, um tempo de transição que teve os seus aspectos também trágicos do ponto de vista do itinerário pessoal. Tudo isso faz deste evento algo de importante, eu diria, não apenas para Mação e para Cardigos. Acho que é particularmente de ressaltar que a Câmara tenha decidido fazer a homenagem e esta conferência de imprensa em Cardigos. Seria obviamente mais fácil fazê-lo noutro sítio, mas seria obviamente menos importante do ponto de vista do desenvolvimento territorial, da coesão das comunidades.
1: Um dos elementos centrais desta homenagem é o contributo do professor José Eduardo Franco, que acrescenta às iniciativas programadas um ensinamento de relevância. Considera que, se esta figura for devidamente recuperada e valorizada, vai acrescentar um valor cultural de excelência ao concelho.
6: E realmente, para a figura desta dimensão, se for aqui devidamente recuperada e valorizada, como a Câmara, juntamente com a Junta, está a tentar fazer, é uma forma também de valorizar o território e criar aqui também uma centralidade cultural em Cardigos. Felizmente foi possível congregar aqui esforços para desenvolver um conjunto de ações pedagógicas nas escolas, que isso é muito importante para chegar às novas gerações. Nós trabalhamos fundamentalmente para as novas gerações, porque essas é que vão ser continuadoras da memória, mas também ao mesmo tempo não deixar de fazer um grande evento científico, convocando os melhores especialistas que possam realmente fazer o ponto de situação do conhecimento sobre esta figura. O seu contributo em termos de investigação científica, o seu contributo na perspectiva também cultural, porque eu também fui um humanista, e no contexto daquilo que foi o maior legado que ele fez, além da sua investigação, foi ter criado uma das revistas mais relevantes do século XX português e que ainda hoje continua a ser publicada, fundada em 1912, a revista Brutéria.
1: Joaquim da Silva Tavares estava à frente do seu tempo e já defendia algo que se pratica nos dias que correm, ou seja, ligar a investigação ao ensino.
6: Ele não só ensinava, mas também investigava e também envolvia os próprios alunos do ensino, o que é muito significativo e muito avançado para o tempo. Figuras da época, como por exemplo Oliveira Martins, que era foi um dos maiores intelectuais do século XIX, também foi ministro, disse que os colégios da Companhia de Jesus, que era o Colégio de São Fiel e o Colégio de Campo Lida, eram as melhores instituições de ensino mais avançadas a nível do país e que se equiparavam com as melhores a nível internacional. E quem é que era um dos grandes líderes destas duas instituições de ensino? Era Joaquim da Silva Tavares.
1: O jesuíta foi assim uma das maiores figuras enquanto cientista da primeira metade do século XX português. Acabou por cair no esquecimento por ter vivido em sucessivos períodos de transição, como a Primeira República, que depois deu origem à expulsão dos jesuítas, entre outros momentos. Foi reconhecido pelas melhores academias científicas desde Londres, passando por Paris, Espanha e México. Fazem ainda parte deste ciclo de homenagens, que se vai prolongar até 2029, José de Oliveira Tavares Júnior, o padre Henrique Louro e Joaquim Manso. Relembramos que hoje e amanhã a Biblioteca Municipal Padre Manuel Antunes na Sertã vai estar encerrada ao público por motivos de intervenções técnicas no edifício. Os prazos de empréstimo domiciliário que terminem nestes dias transitam para a semana seguinte, sem qualquer prejuízo. A Biblioteca Municipal retoma depois o seu horário habitual no sábado, dia 10 de outubro, abre portas às 10 da manhã, encerra às 18, recebe às 15 horas a iniciativa Neurotox, dedicada à atenção em tempo de telas. Em nota à imprensa, o município da Sertã recorda que durante os meses de setembro a junho, a biblioteca abre ao público às segundas e sábados, das 10h30 às 18h, de terça à sexta-feira, das 10h às 18h30, está encerrada aos domingos e também aos feriados. Fica por aqui este bloco informativo, marcamos novo encontro para daqui a cerca de 2 horas. Até já.
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0: A previsão do tempo para hoje é de céu pouco nublado ao limpo, vento fraco a moderado, soprando por vezes forte nas terras altas, a possibilidade de formação de neblina ou nevoeiro matinal em alguns locais e uma pequena subida da temperatura máxima. Máxima prevista para Porto Alegre 24 graus, Castelo Branco, Coimbra, Leiria 25, Santarém 29, para Setembro, Porência Nova e Vila Velha de Ródão 27, na Pampilhosa da Serra 23, Oleiros 24, ainda Pedrógão Grande e Figueirão dos Vinhos 25, Vila de Rei, Ferreira dos Reis e Irmação 26, sendo que nesta altura em Cernaste do Bom Jardim temos 12 graus. São 7 e 11, bom dia, já a seguir Manhãs da Rádio.
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0: Ora viva, então, muito bom dia e seja bem-vindo a mais uma edição do Manhãs da Rádio. É até às 10 que lhe vamos fazer companhia nesta manhã de quinta-feira. Começamos já com o grupo Fora de Horas. Tu sabes se o Paulo vem. Minha aldeia.

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0: Miguel Agostinho, antes tínhamos ouvido Patrick e agora vamos olhar para a previsão do tempo para este dia 8 de outubro.
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0: Ora, e para hoje o Instituto do Mar e da Atmosfera prevê um dia com céu pouco nublado ou limpo, vento fraco ou moderado, soprando travessos fortes nas terras altas, possibilidade de formação de neblina ou nevoeiro matinal em alguns locais e uma pequena subida da temperatura máxima. Temperatura máxima prevista para o dia de hoje, para Porto Alegre 24 graus, Castelo Branco, Coimbra e Leiria 25, Santarém 29. Para a Sertã, Proença Nova e também Vila Velha de Ródão, a máxima prevista é de 27 graus. Pampilhosa da Serra 23, Oleiros 24, Pedrógão Grande e Figueirão dos Vinhos 25, Vila de Rei, Ferreira dos Reis e Animação hoje deve atingir os 26 de máxima. Sendo que estamos nesta altura em Serrastro no Jardim, 12 graus.
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0: 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Bom dia, manhãs da rádio, edição de quinta-feira. Vamos chegar até às 10, agora com Gonçalo Barata.

E são 7:38, estamos agora para ouvir, até aos comerciais, o José António Reis. Então, muito bom dia, boa viagem com a Contestável, até às 10, manhãs da rádio.

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os 4 menos. Estamos a chegar ao fim desta primeira hora do Manhãs da Rádio. Recordamos que para hoje o Instituto do Mar de Atmosfera prevê-se um pouco nublado ao limpo, vento fraco a moderado, soprando por vezes forte nas terras altas. Ainda também a possibilidade de formação no lino ou no ver matinal em alguns locais e uma pequena subida da temperatura máxima. E a temperatura máxima prevista para hoje é de 24 graus para Porto Alegre, 25 para Castelo Branco, Coimbra e Leiria, 29 para Santarém. Para Sertã, Proença Nova e Vila Velha de Ródão, 27, Pampelhosa da Serra, 23, Oleiros, 24, Pedrógão Grande e Figueirão dos Vinhos, 25, Vila de Rei, Ferreira dos Ezer e Mação, devem ir hoje até aos 26, sendo que nesta altura temos 12 graus em Serrais para o Jardim. Daqui a pouco há notícias em simultâneo com a Antena 1, voltamos logo a seguir. Combinado? Fechamos com Arturo e Márcia, então até já, bom dia.

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2: Horas em Portugal Continental e na Madeira, 7 nos Açores. Quinta-feira, 8 de outubro, Eduarda, preparam-se as reformas no Serviço Nacional de Saúde.
3: O Governo está a ultimar mudanças profundas no setor. O Jornal Público revela esta manhã que a direção executiva do SNS pode desaparecer e prevê também o Governo a união da Direção-Geral de Saúde com o Instituto Ricardo Jorge numa única agência. A morte de Mari Carmen incendiou a noite dos protestos na Porta do Sol em Madrid, com juras ao Governo de que a morte da mulher despejada aos 87 anos não será em vão. O Fólio abre esta quinta-feira a Vila de Óbidos à literatura e às ideias.
2: O Fresco da Manhã, traduzido em números, Coimbra 12 graus, 14 no Porto, a esta hora 17 em Ponta Delgada e também em Lisboa, Faro 19, 21 Funchal. Edição de Eduardo Maia.
3: Estão em marcha as mudanças no Serviço Nacional de Saúde. O Governo já tem um desenho para a reforma da máquina central neste setor, o SNS, divulgado esta manhã pelo Jornal Público, e que pode ditar o fim da direção executiva do SNS, criada há 4 anos. A reforma prevê ainda juntar duas das principais instituições de saúde pública, a Direção-Geral da Saúde e o Instituto Ricardo Jorge. É uma mudança profunda na saúde, Nuno Amaral.
4: A gerar mais controvérsia está a junção da Direção-Geral de Saúde e do INSA, o Instituto Nacional de Saúde Pública Dr. Ricardo Jorge, numa agência de saúde. São duas superestruturas, ambas com 127 anos, só o INSA tem mais de 500 funcionários. Conta ao Público que já há nomes para dirigir o novo organismo. Esta reforma no sistema da saúde pública já foi transmitida ao diretor executivo do SNS, Álvaro Almeida, que não vai terminar o mandato, não integra, de acordo com o jornal, as escolhas do Governo. Esta revolução institucional está a ser liderada pelo Ministério da Reforma do Estado, tutelado por Gonçalo Matias, com a mão dada ao Ministério da Saúde, que lá está. Esta proposta indica ainda que, 4 anos depois de ter sido criada, a Direção Executiva do Serviço Nacional de Saúde vai ser transformada noutro organismo que deve integrar a Administração Central do Sistema de Saúde e uma parte da empresa dos serviços partilhados do Ministério, que deve cingir-se à área digital. A ministra Ana Paula Martins já tinha avisado que estas alterações não vão agradar a muitos.
3: Fernando Leal da Costa, antigo secretário de Estado e também antigo ministro da Saúde nos governos de Passos Coelho, ouvido há pouco pela Antena 1, concorda com as linhas da reforma já conhecidas para a saúde e explica porquê.
5: Faz todo um sentido que finalmente haja um movimento de fusão entre a CSS e a Direção Executiva. Eu sempre defendi a ideia de que a Direção Executiva, criada como um organismo paralelo ao lado, até de alguma forma concorrente com as ações da CSS, não faria qualquer sentido. E, portanto, é uma oportunidade que o Governo tem agora de corrigir o rumo e criar uma agência mais responsável de funções que, do meu entender, não devem estar separadas. Já agora, uma nota, é tudo isto também, havendo uma maior concentração da administração, digamos, territorial, pressupõe que progressivamente haja uma maior autonomia das OLS ao nível regional. E assim o sistema penso eu que funcionará de uma forma muito mais equilibrada.
3: Fernando Leal da Costa, médico, antigo governante na área da saúde, vê com bons olhos as mudanças que estão a ser preparadas no âmbito da reforma do Estado para o Serviço Nacional de Saúde. A Associação Portuguesa de Medicamentos pela Equidade em Saúde alerta hoje para o aumento dos custos de produção da energia e também dos transportes que estão a afetar os medicamentos genéricos e biosimilares. A Associação, que representa a indústria destes medicamentos, exige ao Governo medidas concretas no Orçamento de Estado para responder a estes custos que estão a estrangular o setor. O Presidente da Associação Portuguesa de Medicamentos pela Equidade em Saúde, João Paulo Nascimento, defende a revisão do regime de fixação e atualização de preços dos medicamentos genéricos.
6: Neste Orçamento de Estado, era importante que, mais do que a suspensão da revisão anual de preços, houvesse uma atualização não inferior a 5%, isto já aconteceu há cerca de 2 anos, para esta indústria de medicamentos que estão fora de patente ou que não estão protegidos por patente. Até porque uma atualização de preço à taxa de inflação ou na ordem dos 5% não beneficia só a própria indústria farmacêutica. Nós estamos a falar de um setor que é imediatamente afetado positivamente, neste caso, por uma medida destas, que é o setor da distribuição e as próprias farmácias.
3: O setor do medicamento genérico, da produção de medicamentos genéricos, quer ou exige ao governo que faça uma revisão dos preços destes medicamentos genéricos e biosimilares por causa dos custos de produção que foram agravados, sobretudo com a crise energética que o país atravessa nesta altura, em sequência da crise internacional, portanto inflação maior e também o agravamento dos custos de energia estão a afetar a produção destes medicamentos. E hoje precisamente o Governo vai entregar logo à tarde no Parlamento a proposta de orçamento do Estado para o próximo ano. O documento ainda vai ser aprovado esta manhã em Conselho de Ministros e depois segue para a Assembleia da República, onde está previsto que dê entrada por volta das 14h15 da tarde. Depois, às 16h, o Ministro das Finanças vai apresentar em conferência de imprensa as principais medidas do orçamento para o próximo ano, um momento que vamos seguir aqui em direto, em emissão especial. Daqui a pouco, no Ponto Central, conversamos com Susana Peralta, professora do Instituto Superior de Economia e Gestão, sobre o que já se conhece deste orçamento e o que é que se pode esperar dele para o próximo ano. A morte de Mari Carmen Abascal está a provocar uma onda de emoção e também de revolta em Espanha. Nas horas que se seguiram à notícia da morte da mulher de 87 anos, que emprestou o rosto à tragédia dos despejos que estão a ameaçar famílias no país, centenas de pessoas dirigiram-se para a Porta do Sol em Madrid, transformando o luto num protesto contra a crise da habitação. Na madrugada da Porta do Sol, os manifestantes fizeram uma promessa em voz alta a Mari Carmen: a morte dela não será em vão. A reportagem é da correspondente da Antena 1 em Madrid, Ana Romeu.
7: Morreu Mari Carmen, a idosa de 87 anos, que incendiou a luta contra os despejos e a crise da habitação em Espanha. Hospitalizada desde o dia em que foi literalmente arrancada da casa onde viveu mais de 70 anos e sem nunca ter deixado de pagar a renda, Mari Carmen Abascal foi ficando mais debilitada. Chegou em choque e com um diagnóstico de esgotamento severo. 2 dias depois, a empresa proprietária da casa, e que chegou a pedir 2.650 euros pela nova renda, retrocedeu e permitiu o regresso à casa de Mari Carmen com um contrato de arrendamento de 8 anos. Esteve 15 dias internada e não recuperou. A notícia apanhou de surpresa os acampados no Sol, em Madrid, que fizeram um minuto de silêncio e logo a seguir gritaram: não são mortes, são assassinatos. Fizeram depois uma marcha pacífica até ao Parlamento, que na sexta-feira passada chumbou os decretos da habitação que tinham sido apresentados pelo governo de Pedro Sánchez. A imagem trágica do despejo de Mari Carmen não desencadeou só a revolta nas ruas, fez apressar o Executivo com novas medidas: proibir os despejos de pessoas vulneráveis, congelar por 2 anos o preço das rendas e regular o funcionamento dos fundos imobiliários e os apartamentos turísticos. Os decretos chumbados no Parlamento fizeram cair o governo, que voltou a aprová-los esta terça-feira em Conselho de Ministros. O decreto Mari Carmen será validado pela Comissão Permanente com o voto favorável do PNV, do Partido Nacionalista Basco. Vai ser uma realidade, mas chega tarde para Mari Carmen.
3: As velas, os cartazes e as palavras de homenagem invadiram a noite da Porta do Sol em Madrid, onde soou na praça um recado ao governo: não haverá mais Mari Carmens. O Tribunal de Contas Europeu deu luz verde às contas da União Europeia, deixou, no entanto, uma série de avisos importantes no relatório anual que foi conhecido, divulgado há poucas horas. O Tribunal concluiu que as receitas da União estão em ordem, as despesas nem tanto, mas identifica também algumas irregularidades na utilização dos dinheiros europeus. Portugal está no relatório também nesta matéria, porque há uma investigação em curso nesta altura a uma eventual fraude ligada aos fundos com o Portugal 2030. Sobre a execução do PRR, o Tribunal de Contas Europeu não detectou nem incumprimento nas metas, nem nos objetivos em Portugal. O diagnóstico das finanças europeias foi apresentado por João Leão. Vamos conhecer as ideias principais deste relatório com a correspondente da Antena 1 em Bruxelas, Andréa Neves.
8: O Tribunal de Contas Europeu analisou a fiabilidade das receitas e das despesas do Orçamento da União Europeia no que se refere ao ano passado. João Leão, membro deste tribunal, refere que as contas da União refletem com exatidão a situação financeira europeia e que há uma opinião favorável sobre a cobrança de receitas a nível europeu. O mesmo não se passa com as despesas.
9: Damos uma opinião adversa sobre a execução das despesas do quadro financeiro plurianual. Encontramos uma taxa de erro de 3,8%, despesa que não foi feita com base nas regras da União Europeia e das regras nacionais, e que não deviam ter sido pagas por essa razão, em áreas específicas, sobretudo é mais relevante na parte das despesas da coesão, mas também envolve sobretudo o tipo de despesas relacionadas com custos e projetos que não são elegíveis, mas tem algumas situações relevantes ao nível da contratação pública.
8: E nesta área há uma suspeita de fraude detectada em Portugal.
9: 755 mil euros, envolve uma empresa em particular, a investigação está neste momento a cargo da ERP.
8: Não se trata de um caso relacionado com o PRR, mas com o Portugal 2030. O Tribunal analisou também as contas do Mecanismo Europeu de Recuperação e Resiliência.
9: Damos uma opinião sobre a despesa de forma diferente. Os desembolsos são feitos com pagamentos com base no cumprimento de marcas e metas por parte dos Estados-membros. Encontramos 16 marcas e metas dentro dos 420 que examinámos na auditoria de 2025, que não cumpriam as condições de pagamento. Nenhum diz respeito a Portugal.
8: O Tribunal de Contas Europeu detectou ainda falhas nos sistemas de informação e de controlo.
3: E deixou o recado que vai seguir de perto a conclusão do PRR, os projetos que estão ainda a ser executados. O Fólio está de volta a Óbidos. Vai começar a edição 11 de um dos festivais literários internacionais que tem maior destaque em Portugal. Durante 11 dias, a literatura volta a ocupar as ruas e vários espaços da vila, num programa que reúne mais de 400 de autores e de criadores. Entre os convidados vai estar, por exemplo, o Nobel da Literatura, Jon Foss. Este ano, o festival desafia os escritores e desafia também os leitores a debaterem o tema Para Além da Pele. Cláudia Almeida.
10: Fólio Autores é a programação que costuma ter mais atenção mediática. Perguntamos por isso ao curador deste programa, Pedro Sousa, a interpretação que fez do tema Para Além da Pele.
11: Nós somos a genética que herdamos, mas somos essencialmente as camadas que vamos acrescentando à nossa existência. Pois somos um bocado o que a sorte nos reserva. Eu fui à procura na literatura destes autores que me podiam ajudar a refletir sobre isso.
10: O que também já é comum é o público deste festival de Óbidos cruzar-se com vencedores do Nobel da Literatura, Pedro Sousa.
11: É habitual de sermos visitados por prémios Nobel, mas também aqueles todos, os premiados dos Bookers. Claro, ter grandes nomes atrai grandes nomes, é mais fácil, não é? Mas repare, o prémio Nobel é só um prémio Nobel, é um prémio. Há muita gente que não teve prémio Nobel e que são excelentes escritores.
10: Jon Foss, Nobel da Literatura em 2023, no sábado vai estar no Fólio, em Óbidos. No último dia do festival, a brasileira Ana Maria Gonçalves, a primeira mulher negra a integrar a Academia Brasileira de Letras, vai conversar sobre a palavra mãe com o português Walter Hugo Mãe. Também no último dia do festival, a homenagem ao editor Zeferino Coelho.
11: É esse pilar da Caminho, que tem, olho, o nosso prémio Nobel da Literatura, José Saramago. Esse trabalho que ele executou a vida toda, que é um trabalho de resistência e de curadoria, muitas vezes invisível, mas decisivo para a nossa sociedade.
10: A partir de hoje e nos próximos 10 dias, o Festival Fólio em Óbidos.
3: Ele começa precisamente no dia em que vamos conhecer o Nobel da Literatura deste ano. Óbidos transforma-se a partir de hoje numa grande celebração da literatura e das ideias, um exercício a céu aberto de olhar para o mundo, para lá das aparências, ou seja, para além da pele.
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12: Bom dia, já a seguir estamos aí a hora 2 do Manhãs da Rádio.
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12: Viva! Então, muito bom dia. Sejam bem-vindos à hora 2 do Manhãs da Rádio, até às 10 em português. Começamos já por recordar um êxito de Dulce Guimarães, o tema Naquela Noite. Muito bom dia. Hora 2, 8 e 18, até às 10, Manhãs da Rádio.

0: 8:21. Bom dia.
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0: Estamos de volta. Bom dia. São 8:24. Agora temos para ouvir os astros.

0: 8:31, votos renovados de um muito bom dia.
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0: Para hoje, o Instituto do Mar e da Atmosfera prevê céu pouco nublado ou limpo, vento fraco a moderado, superando por vezes forte nas terras altas, possibilidade de formação de neblina ou neveira matinal em alguns locais e uma pequena subida de temperatura máxima. Máxima prevista para Porto Alegre 24 graus, Castelo Branco e Mirleiria 25, Santarém 29, para a Sertã Península Nova e Vila Velha de Ródão 27, Pampelhosa da Serra 23, Oleiros 24, Pedrógão Grande e Figueirão de Gines 25, Vila de Rei Ferreira de Zezer e Mação 26. Nesta altura, em Cernache do Bom Jardim, temos 13 graus.
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0: 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Agora estamos para ouvir Carla Maria. Não olhes para mim, não olhes.

0: E já vai ajudar. Ou complicar, nunca se sabe. Ora bem, 8 horas e 39 minutos, chegou a altura de trazermos à antena algumas sugestões para a sua próxima saída.
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0: impacto dos pequenos produtores de vinho no desenvolvimento local. Neste dia será revelada a obra do pintor italiano Massimo Esposito, dedicada ao evento, e a música ficará a cargo do grupo Capas, Copos e Guitarradas. No final, haverá um brinde aos e dos produtores.
1: Palcos.
0: O Centro Cultural Gil Vicente, no Sardual, recebe no dia 10 de outubro, a partir das 21h30, o espetáculo Celebratorium, protagonizado pela Camerata de Estudantes do Instituto Superior Técnico, que vai juntar em palco 30 músicos.
1: Ver, sentir e aprender.
0: A Casa da Cultura da Sertã continua a acolher a mostra de trabalhos da Universidade Sénior, pintura em tecido, agulha e linha, de Ana Delgado, e trabalhos em pergamano. Será até dia 20 de outubro. E no Museu e Centro de Artes de Figueirão dos Vinhos continua patente até dia 25 de outubro a exposição de pintura e escultura da paz e serenidade na natureza. Por Vila de Rei, a Biblioteca Municipal José Cardoso Pires recebe até 29 de outubro a exposição coletiva de pintura Entre Ondas e Profundezas, do Ateliê Daniela Pinto, uma mostra inspirada na beleza, na diversidade e na riqueza do oceano. O Museu Municipal de Penamacores apresenta até dia 31 de outubro a exposição Prémios Nobel na obra de Bertino Cordeiro. Já pelo Sardual, está patente ao público uma exposição de Carlos Filipe na Biblioteca Municipal. Junta-se a ele Boris. Chama-se Amigos Imperfeitos. É um projeto do fotógrafo em prol da causa, anima e dá para ver até dia 31 de outubro. Já o Centro Cultural Gil Vicente acolhe a mostra de fotografia O Tempo das Mulheres, de Alfredo Cunha, até dia 21 de novembro.
1: Cartaz.
0: Homem-Aranha, Um Novo Dia, é o filme para ver no Auditório Municipal de Proença Nova, sexta-feira, dia 9 de outubro, a partir das 21h30. Também na sexta-feira, dia 9 de outubro, mas na Casa Municipal da Cultura de Pedrógão Grande, pode ver, a partir das 21h30, Heart of the Beast, Heróis Inseparáveis. É, de resto, também este o filme que pode ver no Clube da Sertã, nos próximos dias 9 e 10 de outubro, a partir das 21h30. E ainda no Cine Teatro Estácio do Clube da Sertã, dias 10 e 11 de outubro, há matiné, ao sábado e ao domingo, a partir das 16 horas, para ver a Ovelha Choné, Trapalhada na Quinta.
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3: É sempre às quintas-feiras, mais ou menos esta hora, na antena da Condestável. 8h42.
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3: Daqui a pouco voltamos à música, para já, comerciais.
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0: Manhãs da Rádio E até às 10, tenham um bom dia, está com a Condestável, emitimos a partir de Cernache do Bom Jardim.
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0: Bom dia, boa viagem com a Condestável, escutámos o José Malhoa, antes o Diniz Brito, o Diniz Rodrigues. E para fechar esta hora, temos o Carlos Miguel. Às 8 horas, tivemos notícias em simultâneo com a Antena 1. Às 9, que é já a seguir, vamos ter notícias de âmbito local e regional. A edição é trazida à antena com o jornalista Dulce Cardoso. Então, até já, a continuação de Bom Dia, fechamos com Carlos Miguel. Valeu a pena. Bom dia.

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0: Notícias, edição das 9 com Dulce Cardoso. Olá, Dulce, então, bom dia.
1: José Carlos, viva muito, bom dia. O município de Mação inicia em novembro, dias 6 e 7, um ciclo de homenagens a quatro cardiguenses que se destacaram a nível internacional no século XIX em diversas áreas. Começa esta iniciativa o padre jesuíta Joaquim da Silva Tavares, homem que se destacou no ensino e nas ciências naturais, tendo sido um dos fundadores da revista Brutéria. Nasceu em Casais de São Bento, na freguesia de Cardigos, há 160 anos e é nesta sede de freguesia que tem um busto em sua memória. Apesar do feito, poucos são os que conhecem esta figura maior da cultura portuguesa. Assim, o município de Mação decidiu, através de várias iniciativas levadas a efeito por uma comissão organizadora do referido ciclo de homenagens a que o próprio município integra, dar a conhecer este ilustre cardiguense e preservar a memória de um homem desta terra que conquistou um lugar na história da ciência portuguesa. É nessa dimensão que se pretende recuperar e transmitir às novas gerações, através de três grandes vertentes, nomeadamente um simpósio internacional, a publicação de um livro e a recuperação da casa onde nasceu o padre jesuíta como casa memória, deu conta ao presidente da Câmara Municipal de Mação, José Fernando Martins.
2: Queremos um ciclo de conferências trazendo até ao nosso concelho diferentes investigadores e personalidades para nos ajudarem a conhecer melhor Joaquim da Silva Tavares, o seu pensamento, a sua obra científica, o seu percurso religioso e o contexto histórico em que viveu. Teremos também a publicação de um livro biográfico para que a sua vida e a sua obra fiquem estudadas, organizadas e acessíveis, não apenas aos investigadores, mas também à população, às nossas escolas e às gerações futuras. E teremos, finalmente, aquele que será provavelmente o legado mais visível e duradouro deste projeto, a recuperação da antiga casa de família, transformando-a num espaço de memória dedicado ao padre Joaquim da Silva Tavares. Queremos devolver vida a uma casa que faz parte das suas raízes.
1: A intervenção inclui a recuperação da fachada da habitação e a criação de um pátio nas suas traseiras de livre acesso, onde será possível perceber a importância e dimensão deste homem. O lançamento da primeira pedra será a 7 de novembro.
2: Queremos que aquele espaço conte a história do homem, do sacerdote e do cientista. E queremos que quem ali entrar possa perceber que a partir de uma pequena terra do interior de Portugal foi possível construir um percurso de conhecimento que chegou muito para além das fronteiras do nosso concelho e do nosso país. É também por isso particularmente simbólico que neste dia façamos o lançamento da primeira pedra dessa recuperação. E talvez seja essa primeira pedra a melhor imagem daquilo que hoje estamos a fazer. Não estamos apenas a colocar a primeira pedra de uma obra, estamos a colocar a primeira pedra de um projeto de memória. Uma memória que queremos recuperar, estudar, preservar e entregar às gerações que vêm depois de nós. Mação tem orgulho na sua história.
1: E porque o conhecimento tem de se começar a semear desde cedo, já estão a decorrer, junto dos alunos do primeiro ciclo, ateliês com a professora Joana Lopes, os quais vão dar origem à exposição Leitores do Património, a qual será inaugurada a 6 de novembro na Casa do Cidadão, em Cardigos, explicou a vereadora da Cultura da Autarquia Maçaense, Wanda Serra.
3: Ateliês com alunos do primeiro ciclo, com a professora Joana Lopes, que vai dar origem à exposição Leitores do Património. Joaquim da Silva Tavares, um herói da ciência. Penso que será uma forma dos mais novos terem contacto com figuras ilustres do concelho que se calhar todas as crianças, ou eu diria que praticamente nenhuma, conhece este ilustre. E penso que será muito importante estes alunos do primeiro ciclo, tanto de Mação como em Cardigos, terem estes trabalhos.
1: Ainda no dia 6 de novembro terão início, com o agrupamento de Escolas Verde Horizonte, duas sessões formativas com professores e alunos do terceiro ciclo e do ensino secundário, orientadas pelo professor e formador da Universidade Aberta e diretor do Centro de Estudos Globais, José Eduardo Franco. O objetivo é levar o nome de Joaquim da Silva Tavares a toda a comunidade escolar, reforçou a vereadora. Para o presidente da Junta de Freguesia de Cardigos, Nuno Tavares, esta iniciativa representa uma importante valorização da história e do património humano de Cardigos.
4: Esta iniciativa representa uma importante valorização da história e do património humano de Cardigos, dando a conhecer uma figura de grande dimensão científica e cultural. É também uma oportunidade de homenagear a memória e o legado de Joaquim da Silva Tavares, cuja obra merece ser cada vez mais conhecida. Deixo um especial agradecimento ao município de Mação, à Sra. Ana Sofia Marçal, por estarem a dar continuidade ao trabalho desenvolvido ao longo dos anos pelo falecido professor António Manuel da Silva. É com enorme satisfação que vemos este legado ser preservado e projetado, honrando Cardigos e as suas figuras maiores.
1: Marcou presença na apresentação deste ciclo de homenagens o professor e diretor do Museu de Mação, Luís Osterbeck, que levantou um pouco do véu do que será debatido no Simpósio Internacional. No seu entender, esta iniciativa é também um fator de desenvolvimento territorial.
5: Depois no colóquio, certamente, refletiremos sobre isso, sobre o que é a relação entre ciência, sociedade e humanidades. O homenageado tem essas características e viveu num tempo conturbado, um tempo de transição que teve os seus aspectos também trágicos do ponto de vista do itinerário pessoal. Tudo isso faz deste evento algo de importante, eu diria, não apenas para Mação e para Cardigos. Acho que é particularmente de ressaltar que a Câmara tenha decidido fazer a homenagem e esta conferência de imprensa em Cardigos. Seria obviamente mais fácil fazê-lo noutro sítio, mas seria obviamente menos importante do ponto de vista do desenvolvimento territorial, da coesão das comunidades.
1: Um dos elementos centrais desta homenagem é o contributo do professor José Eduardo Franco, que acrescenta às iniciativas programadas um ensinamento de relevância. Considera que, se esta figura for devidamente recuperada e valorizada, vai acrescentar um valor cultural de excelência ao concelho.
6: E realmente, para uma figura desta dimensão, se for aqui devidamente recuperada e valorizada, como a Câmara, juntamente com a Junta, está a tentar fazer, é uma forma também de valorizar o território e criar aqui também uma centralidade cultural em Cardigos. Felizmente foi possível congregar aqui esforços para desenvolver um conjunto de ações pedagógicas nas escolas, que isso é muito importante para chegar às novas gerações. Nós trabalhamos fundamentalmente para as novas gerações, porque essas é que vão ser continuadoras da memória, mas também ao mesmo tempo não deixar de fazer um grande evento científico, convocando os melhores especialistas que possam realmente fazer o ponto de situação do conhecimento sobre esta figura. O seu contributo em termos de investigação científica, o seu contributo na perspectiva também cultural, porque eu também fui um humanista, e no contexto daquilo que foi o maior legado que ele fez, além da sua investigação, foi ter criado uma das revistas mais relevantes do século XX português e que ainda hoje continua a ser publicada, fundada em 1912, a revista Brutéria.
1: Joaquim da Silva Tavares estava à frente do seu tempo e já defendia algo que se pratica nos dias que correm, ou seja, ligar a investigação ao ensino.
6: Eu não só ensinava, mas também investigava e também envolvia os próprios alunos do ensino, o que é muito significativo e muito avançado para o tempo. Figuras da época, como por exemplo Oliveira Martins, que foi um dos maiores intelectuais do século XIX, também foi ministro, disse que os colégios da Companhia de Jesus, que era o Colégio São Fiel e o Colégio de Campo Lida, eram as melhores instituições de ensino mais avançadas a nível do país e que se equiparavam com as melhores a nível internacional. E quem é que era, um dos grandes líderes destas duas instituições de ensino? Era Joaquim da Silva Tavares.
1: O jesuíta foi assim uma das maiores figuras enquanto cientista da primeira metade do século XX português. Acabou por cair no esquecimento por ter vivido em sucessivos períodos de transição, como a Primeira República, que depois deu origem à expulsão dos jesuítas, entre outros momentos. Foi reconhecido pelas melhores academias científicas, desde Londres, passando por Paris, Espanha e México. Fazem ainda parte deste ciclo de homenagens, que se vai prolongar até 2029, José de Oliveira Tavares Júnior, o padre Henrique Louro e Joaquim Manso. Relembramos que hoje e amanhã a Biblioteca Municipal Padre Manuel Antunes na Sertã vai estar encerrada ao público por motivos de intervenções técnicas no edifício. Os prazos de empréstimo domiciliário que terminem nestes dias transitam para a semana seguinte, sem qualquer prejuízo. A Biblioteca Municipal retoma depois o seu horário habitual no sábado, dia 10 de outubro, abre portas às 10 da manhã, encerra às 18, recebe às 15 horas a iniciativa Neurotalks, dedicada à atenção em tempo de telas. Em nota à imprensa, o município da Sertã recorda que durante os meses de setembro a junho, a biblioteca abre ao público às segundas e sábados, das 10h30 às 18h, de terça à sexta-feira, das 10 às 18h30, está encerrada aos domingos e também aos feriados. Fica por aqui este bloco informativo, marcamos novo encontro para daqui a cerca de 2 horas. Até já.
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0: Previsão do tempo para o dia de hoje. Céu pouco nublado ou limpo, vento fraco a moderado, soprando por vezes forte nas terras altas. Ainda é também a possibilidade de formação de neblina ou nevoeiro matinal em alguns locais e uma pequena subida da temperatura máxima. Temperatura máxima prevista para hoje, para Porto Alegre 24 graus, Castelo Branco, Coimbra, Leiria 25, Santarém 29. Para a Sertã e ainda Provença Nova e Vila Velha de Ródão estão previstos 27 graus de máxima. Já para Pampilhosa da Serra 23, Oleiros 24, Padrão Grande e Figueirão dos Vinhos 25, Vila de Rei, Ferreira dos Exerimação devem ir hoje até aos 26 graus de máxima. Sendo que nesta altura, em Cernache do Bom Jardim, temos 14 graus. 9 e 11, já a seguir, última hora de manhãs da rádio. Bom dia.
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0: 9 horas 23 minutos.
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Estamos assim de volta, vamos para a segunda parte desta última hora do Manhãs da Rádio. Seguimos agora com Leandro. Bom dia, 9h28, daqui a pouco, Revista de Imprensa.

0: E agora estamos com 31 minutos depois das 9, como já tinha dito há pouco, avançamos para a revista de imprensa.
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0: Ora, Dulce Cardoso, mais uma vez, muito bom dia.
3: Viva José Carlos, bom dia uma vez mais. Olhamos então o Correio da Manhã para ler: orçamento traz nova descida do IRS. Documento é revelado esta tarde. Federação espera Ronaldo já na próxima convocatória. Itália encantada, Juventus quer roubar Dombia ao Sporting. Carrossel do IVA, 9 milhões em contas bancárias arrestadas. 500 quilos de cocaína dão à Costa na Tocha, 21 detidos. Ensino, menos 1.542 professores desde setembro. Já o Jornal de Notícias escreve: centena e meia de empresas envolvidas em burla milionária no IVA de telemóveis. Uma equipa que nunca se vergou. Vilas Boas garante firmeza na defesa do clube, lembra Jorge Costa, e elogia humanidade de Farioli na gala dos Dragões de Ouro. Seleção, Ronaldo suspenso enquanto aguarda castigo. Picadas mortais de vespa asiática fazem disparar os alarmes. Sobre o orçamento, o JN escreve: ministro diz que haverá mais uma descida no IRS. Já o Público escreve: governo prepara fusões na saúde e a criação de uma agência pública. Orçamento de Estado para 2027 é hoje apresentado. No mundo imerso em dívida, impõe-se a dose certa de prudência. Sobre saúde, o Público escreve: problemas oncológicos podem custar até 13 mil milhões por ano às empresas. Fraude ao IVA, há 39 detidos em Portugal, com caso que chega aos 410 milhões. Garantia do Governo, respostas aos estudantes em França chegarão até ao final do mês. Olhamos também o Diário de Notícias. Podemos ler na capa: Banco de Portugal pede apoios mais certeiros nos combustíveis. 3 anos depois, israelitas lembram com dor e críticas o 7 de outubro. Palestinianos choram a destruição de Gaza. No Brasil, Tarula. 1 milhão votou em Tarcísio, mas também em Lula. Parlamento, Ventura ataca Aguiar Branco, que quer limites ao número de CPI. Quanto ao negócios, escreve: Estado do Orçamento do Estado, IRS, choque fiscal da Troika, ainda castiga rendimentos mais altos. Condutores estão a ir aos super para testar com combustíveis baratos. Banca ainda tem 50% do plafond para esgotar até ao final do ano. Viramos a página, olhamos o Jornal de Negócios, aliás, olhamos o Jornal Económico. Casas sobrelotadas com jovens sub 30 a um nível mais alto em 18 anos. Banco de Portugal pede prudência orçamental e revê em alta o crescimento do PIB para 2,3%. Montenegro destaca a relação cada vez mais estreita com os Estados Unidos da América. É quinta-feira, é dia de Visão, a revista nas bancas. Portugal na linha da frente, as novas esperanças contra o cancro, é um dos títulos. E também Duarte versus Moedas, as diferenças entre o Porto e Lisboa.
0: São 9h35.
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0: Previsão do tempo, o céu pouco nublado ou limpo, vento fraco a moderado, superando por vezes forte nas terras altas, possibilidade de formação no lino ou nevoeiro matinal em alguns locais e uma pequena subida da temperatura máxima. Máxima prevista para Porto Alegre, 24 graus, Castelo Branco, Coimbra e Leiria, 25, Santarém, 29. Para a Sertã, Proença Nova e Vila Velha de Ródão, 27 de máxima, Tampiosa da Serra, 23, Oleiros, 24, Pedrógão Grande e Figueira dos Vinhos, 25, Vila de Rei, Ferreira dos Reis e Animação, 26. Temos agora em Serrasto do Jardim, 15 graus. E voltamos à música para ouvir Micaela.

0: 9:42, já voltamos.
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Estamos a chegar assim ao fim desta edição do Manhãs da Rádio. Recorte para hoje o Instituto do Mar e da Atmosfera prevê céu pouco nublado ou limpo, vento fraco a moderado, superando por vezes forte nas terras altas, possibilidade de formação de neblina ou nevoeiro matinal em alguns locais e uma pequena subida da temperatura máxima. Máxima prevista para Porto Alegre 24 graus, Castelo Branco, Coimbra e Leiria 25, Santarém 29, para Sertã, Proença Nova e Vila Velha de Ródão 27, Pampilhosa da Serra 23, Oleiros 24, Pedrógão Grande e Figueirão de Gines 25, Vila de Rei, Ferreira dos Reis e Animação 26. Sendo que nesta altura, em Serrais de Pão-Jardim, temos 16 graus. Fechamos este Manhãs da Rádio. Amanhã, depois das 7, voltamos. Combinado? Bom dia. Até amanhã.

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0: sossego?
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Bienvenidos.

São 18 minutos das 10 da manhã. Está no ar o Bom Dia Região. Carlão, Soraya Ramos, também Santiago já nos fizeram companhia. Neste dia em que as temperaturas deverão rondar os 27 graus de máxima aqui no concelho da Sertã, a temperatura sobe, portanto, hoje um pouco. Continuamos com teus comerciais com Miguel Araújo e este elogio da preguiça. Tenham um excelente dia na companhia da Contestável.

0: terminamos esta primeira parte com o Miguel Araújo. Não saia desse lado.
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0: escolares gratuitas e férias desportivas, na ação social o Viva Aldeia e Esperança Porta a Porta Unidade Móvel. No turismo, o projeto Atreva-se a Desfrutar voltou a merecer distinção diamante, enquanto Jornadas Desportivas de Vila de Rei receberam o prémio Ouro na área do desporto. Na Proteção Civil também houve ouro atribuído ao projeto Comunidade Resiliente, capacitar para proteger, e na área da juventude, o ouro para o projeto Vila Pulsar. Os prémios de excelência autárquica promovidos pela Cidade Social visam reconhecer boas práticas, projetos e iniciativas desenvolvidos pelas autarquias portuguesas, dando assim visibilidade ao trabalho realizado nos territórios e promovendo a partilha de soluções e de experiências entre os municípios. Vila de Rei alcançar 11 distinções neste Cidade Social. Entretanto, vamos sair para os comerciais, não saia desse lado.
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estamos a chegar ao final desta hora de Bom Dia Região. Tempo apenas para nos despedirmos e prometer que estaremos de regresso amanhã. Até lá, se Deus quiser.

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2: Muito bom dia, são 11 horas.
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2: Vamos à informação local e regional. É uma edição da jornalista Dulce Cardoso.

0: Muito bom dia, Dulce.
1: Olá, muito bom dia, Fernanda. O município de Mação inicia em novembro, dias 6 e 7, um ciclo de homenagens a quatro cardiguenses que se destacaram a nível internacional no século XIX em diversas áreas. Começa esta iniciativa o padre jesuíta Joaquim da Silva Tavares, homem que se destacou no ensino e nas ciências naturais, tendo sido um dos fundadores da revista Brutéria. Nasceu em Casais de São Bento, na freguesia de Cardigos, há 160 anos e é nesta sede de freguesia que tem um busto em sua memória. Apesar do feito, poucos são os que conhecem esta figura maior da cultura portuguesa. Assim, o município de Mação decidiu, através de várias iniciativas levadas a efeito por uma comissão organizadora do referido ciclo de homenagens a que o próprio município integra, dar a conhecer este ilustre cardiguense e preservar a memória de um homem desta terra que conquistou um lugar na história da ciência portuguesa.

0: É nessa dimensão que se pretende recuperar e transmitir às novas gerações, através de três grandes vertentes, nomeadamente um simpósio internacional, a publicação de um livro e a recuperação da casa onde nasceu o padre jesuíta como casa memória. Deu conta ao presidente da Câmara Municipal de Mação, José Fernando Martins.
1: Queremos um ciclo de conferências, trazendo até ao nosso concelho diferentes investigadores e personalidades para nos ajudarem a conhecer melhor Joaquim da Silva Tavares, o seu pensamento, a sua obra científica, o seu percurso religioso e o contexto histórico em que viveu. Teremos também a publicação de um livro biográfico para que a sua vida e a sua obra fiquem estudadas, organizadas e acessíveis, não apenas aos investigadores, mas também à população, às nossas escolas e às gerações futuras. E teremos finalmente aquele que será provavelmente o legado mais visível e duradouro deste projeto, a recuperação da antiga casa de família, transformando-a num espaço de memória dedicado ao padre Joaquim da Silva Tavares. Queremos devolver vida a uma casa que faz parte das suas raízes.
0: A intervenção inclui a recuperação da fachada da habitação e a criação de um pátio nas suas traseiras de livre acesso, onde será possível perceber a importância e dimensão deste homem. O lançamento da primeira pedra será a 7 de novembro.
1: Queremos que aquele espaço conte a história do homem, do sacerdote e do cientista. E queremos que quem ali entrar possa perceber que a partir de uma pequena terra do interior de Portugal foi possível construir um percurso de conhecimento que chegou muito para além das fronteiras do nosso concelho e do nosso país. É também por isso particularmente simbólico que neste dia façamos o lançamento da primeira pedra dessa recuperação. E talvez seja essa primeira pedra a melhor imagem daquilo que hoje estamos a fazer. Não estamos apenas a colocar a primeira pedra de uma obra, estamos a colocar a primeira pedra de um projeto de memória. Uma memória que queremos recuperar, estudar, preservar e entregar às gerações que vêm depois de nós. Mação tem orgulho na sua história.
0: E porque o conhecimento tem de se começar a semear desde cedo, já estão a decorrer, junto dos alunos do primeiro ciclo, ateliês com a professora Joana Lopes, os quais vão dar origem à exposição Leitores do Património, a qual será inaugurada a 6 de novembro na Casa do Cidadão, em Cardigos, explicou a vereadora da Cultura da Autarquia Maçaense, Wanda Serra.
2: Ateliês com alunos do primeiro ciclo, com a professora Joana Lopes, que vai dar origem à exposição Leitores do Património. Joaquim da Silva Tavares, um herói da ciência. Penso que será uma forma dos mais novos terem contacto com figuras ilustres do concelho, que se calhar todas as crianças, ou eu diria que praticamente nenhuma, conhece este ilustre. E penso que será muito importante estes alunos do primeiro ciclo, tanto de Mação como em Cardigos, terem estes trabalhos.
0: Ainda no dia 6 de novembro terão início, com o agrupamento de Escolas Verde Horizonte, duas sessões formativas com professores e alunos do terceiro ciclo e do ensino secundário, orientadas pelo professor e formador da Universidade Aberta e diretor do Centro de Estudos Globais, José Eduardo Franco. O objetivo é levar o nome de Joaquim da Silva Tavares a toda a comunidade escolar, reforçou a vereadora. Para o presidente da Junta de Freguesia de Cardigos, Nuno Tavares, esta iniciativa representa uma importante valorização da história e do património humano de Cardigos.
3: Esta iniciativa representa uma importante valorização da história e do património humano de Cardigos, dando a conhecer uma figura de grande dimensão científica e cultural. É também uma oportunidade de homenagear a memória e o legado de Joaquim da Silva Tavares, cuja obra merece ser cada vez mais conhecida. Deixo um especial agradecimento ao município de Mação, à senhora Ana Sofia Marçal, por estarem a dar continuidade ao trabalho desenvolvido ao longo dos anos pelo falecido professor António Manuel da Silva. É com enorme satisfação que vemos este legado ser preservado e projetado, honrando Cardigos e as suas figuras maiores.
0: Marcou a presença na apresentação deste ciclo de homenagens o professor e diretor do Museu de Mação, Luís Osterbeck, que levantou um pouco do véu do que será debatido no simpósio internacional. No seu entender, esta iniciativa é também um fator de desenvolvimento territorial.
4: Depois, no colóquio, certamente refletiremos sobre isso, sobre o que é a relação entre ciência, sociedade e humanidades. O homenageado tem essas características e viveu num tempo conturbado, um tempo de transição que teve os seus aspectos também trágicos do ponto de vista do itinerário pessoal. Tudo isso faz deste evento algo de importante, eu diria, não apenas para Mação e para Cardigos. Acho que é

0: particularmente de ressaltar que a Câmara tenha decidido fazer a homenagem e esta conferência de imprensa em Carduros. Seria obviamente mais fácil fazê-lo noutro sítio, mas seria obviamente menos importante do ponto de vista do desenvolvimento territorial, da coesão das comunidades.
1: Um dos elementos centrais desta homenagem é o contributo do professor José Eduardo Franco, que acrescenta às iniciativas programadas um ensinamento de relevância. Considera que, se esta figura for devidamente recuperada e valorizada, vai acrescentar um valor cultural de excelência ao concelho.
2: E realmente, para uma figura desta dimensão, se for aqui devidamente recuperada e valorizada, como a Câmara, juntamente com a Junta, está a tentar fazer, é uma forma também de valorizar o território e criar aqui também uma centralidade cultural em Cardigos. Felizmente foi possível congregar aqui esforços para desenvolver um conjunto de ações pedagógicas nas escolas, que isso é muito importante para chegar às novas gerações. Nós trabalhamos fundamentalmente para as novas gerações, porque essas é que vão ser continuadoras da memória, mas também ao mesmo tempo não deixar de fazer um grande evento científico, convocando os melhores especialistas que possam realmente fazer o ponto de situação do conhecimento sobre esta figura. O seu contributo em termos de investigação científica, o seu contributo na perspectiva também cultural, porque eu também fui um humanista, e no contexto daquilo que foi o maior legado que ele fez, além da sua investigação, foi ter criado uma das revistas mais relevantes do século XX português e que ainda hoje continua a ser publicada, fundada em 1912, a revista Brutéria.
1: Joaquim da Silva Tavares estava à frente do seu tempo e já defendia algo que se pratica nos dias que correm, ou seja, ligar a investigação ao ensino.
2: Eu não só ensinava, mas também investigava e também envolvia os próprios alunos do ensino, o que é muito significativo e muito avançado para o tempo. Figuras da época, como por exemplo Oliveira Martins, que era foi um dos maiores intelectuais do século XIX, também foi ministro, disse que os colégios da Companhia de Jesus, que era o Colégio São Fiel e o Colégio de Campo Lida, eram as melhores instituições de ensino mais avançadas a nível do país e que se equiparavam com as melhores a nível internacional. E quem é que era, um dos grandes líderes destas duas instituições de ensino? Era Joaquim da Silva Tavares.
1: O jesuíta foi assim uma das maiores figuras enquanto cientista da primeira metade do século XX português. Acabou por cair no esquecimento por ter vivido em sucessivos períodos de transição, como a Primeira República, que depois deu origem à expulsão dos jesuítas, entre outros momentos. Foi reconhecido pelas melhores academias científicas, desde Londres, passando por Paris, Espanha e México. Fazem ainda parte deste ciclo de homenagens, que se vai prolongar até 2029, José de Oliveira Tavares Júnior, o padre Henrique Louro e Joaquim Manso. Relembramos que hoje e amanhã a Biblioteca Municipal Padre Manuel Antunes na Sertã vai estar encerrada ao público por motivos de intervenções técnicas no edifício. Os prazos de empréstimo domiciliário que terminem nestes dias transitam para a semana seguinte, sem qualquer prejuízo. A Biblioteca Municipal retoma depois o seu horário habitual no sábado, dia 10 de outubro, abre portas às 10 da manhã, encerra às 18, recebe às 15 horas a iniciativa Neurotalks, dedicada à atenção em tempo de telas. Em nota à imprensa, o município da Sertã recorda que durante os meses de setembro a junho, a biblioteca abre ao público às segundas e sábados, das 10h30 às 18h, de terça à sexta-feira, das 10 às 18h30, está encerrada aos domingos e também aos feriados. Informação local e regional, regressa à Antena do Condestável às 13h. Até já.
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4: Previsão do tempo para esta quinta-feira: céu pouco nublado ou limpo, vento fraco a moderado, soprando por vezes forte nas terras altas, também pequena subida da temperatura máxima. As máximas previstas são de 23 graus em Pampilhosa da Serra, 24 em Oleiros, 25 em Pedrógão Grande e Figueira dos Vinhos, 26 em Vila de Rei, Ferreira dos Ezer e Mação, 27 na Sertém, Proença Nova e Vila Velha de Ródão. Nas capitais de distrito vamos encontrar Porto Alegre com máxima de 24, Castelo Branco, Coimbra e Leiria 25 e 29 em Santarém. Senas do Bom Jardim conta nesta altura com 19 graus.
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Beatriz Pessoa no ranking de mais uma edição do Em Linha Consigo, seja bem-vindo. Pode pedir a sua música no 274-800-021. Estamos com a frase: a publicidade é a alma do negócio, faça publicidade na rádio contestável. É assim até ao meio-dia. Depois do meio-dia vamos ter Peça que Passa, a altura também que pode fazer a sua participação desde já, 965-109-674, através de SMS ou mensagem no WhatsApp.

0: Era Beatriz Pessoa com Ai Quem Me Dera. Voltamos então ao telefone. Muito bom dia.
1: Muito bom dia, menina Fernanda. É um prazer que tinha saudades de falar na Rádio Contestável.
0: Seja bem-vindo, Luciano, em Torre das Vargens. Vamos à frase.
1: A publicidade é a alma do negócio. Publico na Rádio Contestável, que é um bom investimento.
0: E as bombocas, predicar?
1: Em primeiro lugar, vai ser para si, para os seus pais, para todos os seus colegas, Pedro Miguel da Comenda, com consideração, e Sra. Lisete, também da Comenda, Sr. Manuel Raul, Vila Velha de Ródão, com um abraço, cumprimentos também para a família, para a Sra. Quitéria, que eu gostei de ouvir ontem, e para a Sra. Georgina de Tramagal, e boas melhoras da família, Sr. António Cravo em Tomar, e Sr. Manuel Raul do Coço, e também Maria Adília, também do Coço. E a todos os ouvintes que nos estejam a ouvir, com cumprimentos a todos e bom almoço para a menina Fernanda.
0: Muito obrigada, para si também. Obrigada a nós, um excelente dia.
1: Igualmente.

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0: E vamos uma vez mais ao telefone. Olá, muito bom dia.
1: Bom dia, fala Maria do Rosário, Praça Nova.
0: Bem-vinda, vamos à frase.
1: A publicidade da alma do negócio, faz a publicidade na rádio quando estava lá para dedicar ao meu marido, à minha Natalara, à minha irmã, Sr. Alfredo Mada Sardidinha, esposa, Dona Adília, Sr. Manuel Raul do Coço, Dona Jorgina do Tramagal, Dona Silvina, Sr. Manuel Ramos, e para todos os ouvintes e participantes, com um bom dia. Para a Nina Fernanda, continuação do bom trabalho, um bom dia, até à próxima, se vocês quiserem, obrigado.
0: Um beijinho, um ótimo dia.
1: Aí a minha irmã também, não sei se disse, não.
0: Ok, vai, então. Fica dito. Obrigado. Beijinhos, tudo bom.

0: E voltamos ao telefone com mais uma participação. Olá, bom dia.
1: Sim, bom dia.
0: Bom dia, Adelino Santos em Abrantes. Vamos à frase.
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0: Cláudia Isabel, para dedicar a quem?
1: Sim, para o senhor Manuel Ramos Vila Velha de Roda, para o senhor João Girinhas, para o senhor António Crafo de Mar, para a senhora Joaquina Dias do Gavião, para a senhora Georgina do Tramadão, a senhora Leonor de Ancião, e para todos os ouvintes, e para a Fernanda, tudo a correr bem.
0: Muito obrigada. Igualmente, tudo bom. Até amanhã.

0: passar pela cidade no rato onde estava. Olá.
1: E temos Luana Prado, para dedicar.
0: Ah, para e as pessoas aí, conheço um beijinho, e o meu vizinho vai agora ali, e para dedicar aos doentinhos, as melhoras para eles, e para toda a gente, eu estou a dedicar para eles e para elas. E para a sua mãe, se quiser ouvir, um beijinho para ela, tudo bom, e para a Rosarinha também, e para ti, olha, o resto, bom dia, e um bom almoço, tudo bom.
1: Beijinhos, bom almoço também, até amanhã.

0: E estamos novamente ao telefone. Bom dia.
1: Bom dia. E é a Glorinha da Leite.
0: Bem-vinda. Vamos à frase.
1: A felicidade é alma do negócio.

0: E estamos novamente ao telefone. Olá, bom dia.
1: Bom dia, menina Fernanda.
0: Bom dia, António Costa, em Brejo de Cima. Bem-vindo, vamos à frase.
1: É aula do negócio, passam publicidade na rádio quando está a ver.
0: Cabeças no ar, para dedicar?
1: Bem, para vocês aí, o senhor tem que dar de tomar nós Ramos e Carlitos. Para toda a gente, se estiver na escuta, tenham todos bom apetite para os seus almoços.
0: Para si também. Tudo a correr. Obrigado. Bem. Beijinho, até amanhã.

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0: E já estamos prontos para receber mais alguém. Olá, bom dia.
1: Ora, viva minha princesa, bom dia, como está a minha
0: Bom dia, Georgina, tudo bem? Vamos à frase.
1: Vamos sim, a publicidade é a alma do negócio e visto a publicidade na rádio contestável, que é um bom investimento.
0: E temos a Mália para dedicar.
1: Olha, vai para a Fernandinha, para todos os seus colegas, tenham uma boa quinta-feira, uma boa continuação de semana, que já é outra vez sexta-feira, amanhã. Vai para todos os seus colegas também, vai para todos os meus amigos, vai para o meu amigo Manuel Ramos e família de Vila Velha de Roda, que nunca esquece de mim e as melhoras para os meus doentes, eu agradeço. Vai para a Dona Lourdes Oceano e família, também outra amiga, para a Natália da Conheceira, outra amiga muito grande. Aqui para a minha amiga, mas aqui ainda bem do Fernando, beijinho para esta grande amiga e para a família. Tenham uma boa quinta-feira. Vai para a Joaquim Dias do Avião, para a casa da minha do Tejo. A Dona Maria Adília, que está farta de dizer que não me ouve. Pois era, não podia, tinha voz, não podia falar. E hoje Deus deu-me esta voz, está cá a Fernandinha. E olha, vai para a Gualdina, certeza que está a ouvir. Um beijinho muito grande para essa amiga também. E vai para todos os doentinhos com as melhoras. Sabe que fizeram os parabéns para os seus pais. Um beijinho muito grande para a sua mãe. E para si, um bom almoço. E para a Dona Maria de Provença Nova, se calhar que também já entrou. Um beijinho para todos. Uma boa semana. E para si, um grande beijinho, um bom almoço.
0: Outro.
1: E até amanhã.
0: Bom almoço.
1: Muito obrigada.
0: Até amanhã. Tudo bom. Beijinhos.
1: Obrigada.

0: E vamos já para a última participação. Olá, bom dia.
1: Olá, bom dia, Fernandinha.
0: Bom dia, Manuel Ramos, em Vila Velha de Ródão. Vamos à frase.
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0: E o tema é para dedicar?
1: Vai para a madrinha do Tamagal, tudo bom para essa família e as melhoras do Gerro. Vai para o Adelino Santos de Abrantes também, um abraço amigo. Vai para o António Costa Vareixo e minha esposa também. Vai para o António Manuel Ramos da Marinha Grande, Leonor Dancião, um beijinho para as manas e um abraço ao filho. Natália e Zé Francisco da Codiceira, Dona Maria Afonso da Cacilha de Quité de Vencresças, tudo bom para as minhas manas e para todos os ouvintes que logo há mais. E
0: exatamente.
1: A Fernandinha, um beijinho para si, outro para a sua mãe, um abraço ao seu pai e uma continuação do meu dia.
0: Obrigada, um beijinho, um ótimo dia, tudo bom. Os 4:30, Luís Trigachar, daqui a pouco simultâneo com a Antena 1.

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2: Muito boa tarde, meio-dia no continente e na Madeira, 11 horas da manhã nos Açores. Vamos agora conhecer os títulos deste jornal.
3: António José Seguro espera que o debate sobre o orçamento do Estado seja produtivo para melhorar a vida das pessoas. Palavras do Presidente da República esta manhã, a poucas horas da entrega da proposta de orçamento no Parlamento. Marco Rubio já aterrou em Lisboa. O secretário de Estado norte-americano foi recebido por Paulo Rangel e reúne-se a esta hora em São Bento com o Primeiro-Ministro. Um prémio que garante a imortalidade a qualquer escritor, o Nobel da Literatura, vai ser anunciado daqui a breves minutos.
2: Jornal do Meio-Dia, com edição de Frederico Moreno.
3: Está prestes a ser divulgado o nome do vencedor ou da vencedora do Prémio Nobel da Literatura. Clima de expectativa em Estocolmo, na Suécia, até porque há uma escritora portuguesa no top 10 de favoritos para as casas de apostas. Lídia Jorge está na lista de possibilidades e há quase uma década que o Nobel da Literatura tem intercalado um homem e uma mulher. No ano passado, o laureado foi o escritor húngaro László Krasznahorkai. Entre os candidatos ao Nobel estão vários autores de língua oficial portuguesa, como os moçambicanos Mia Couto e Paulina Xiziane, assim como a brasileira Adélia Prado. No número 1 das casas de apostas está a chinesa Kan Shui. Para além do reconhecimento global, quem vencer vai também receber um prémio monetário no valor de mais de 1 milhão de euros. Mais à frente neste jornal vamos conhecer o autor ou a autora distinguido este ano com o mais prestigiado galardão na área da literatura. A poucas horas da proposta de orçamento do Estado para o próximo ano dar entrada no Parlamento, o Presidente da República diz esperar um debate útil e com o objetivo de melhorar a vida dos portugueses, sublinha António José Seguro.
4: O debate parlamentar não envolve o Presidente da República. Compete ao Governo apresentar o orçamento e vai apresentá-lo. E compete aos partidos políticos pronunciarem sobre o orçamento. E eu desejo que seja um bom debate, um debate profícuo, sempre com um propósito, melhorar a vida das pessoas, sobretudo numa altura muito difícil em que muitos portugueses passam por dificuldades.

0: E mais não disse, declarações de António José Seguro aos jornalistas à saída da 7ª Conferência de Lisboa, organizada pelo Clube de Lisboa. O Governo já aprovou a proposta de Orçamento do Estado para 2027. O documento foi formalmente aprovado esta manhã na reunião do Conselho de Ministros em São Bento, na residência oficial do Primeiro-Ministro. Depois das 14h, o Ministro das Finanças vai entregar a proposta de Orçamento na Assembleia da República. Depois, às 16h, Miranda Sarmento apresenta em conferência de imprensa as linhas gerais do Orçamento do Estado. O Chega acusa o PS de ser uma muleta do PSD ao anunciar que vai viabilizar o orçamento. Há pouco, no programa Entre Políticos aqui na Antena 1, a deputada Rita Matias criticou os socialistas por definirem o sentido de voto antes de conhecerem o documento.
1: Neste momento, o Partido Socialista deixou de ser o líder da oposição para ser a muleta do governo e, portanto, nós lamentamos a posição. Vamos só hoje conhecer o documento e parece-nos raro, não sei, aliás, se na vida democrática do nosso país terá existido algum momento em que antes de se conhecer aquilo que são as propostas do Governo para o Orçamento do Estado, já há um compromisso de aprovação, pelo menos na primeira fase, na generalidade. Portanto, acho que é um momento raro. Nós faremos o nosso trabalho e levaremos estas propostas, o IVA zero no cabaz alimentar, a descida nos combustíveis do IVA.
0: Acusações do Chega, também no Entre Políticos, o deputado do PS, Paulo Lopes da Silva, considera que os socialistas fizeram aquilo que era necessário para evitar um cenário de instabilidade no país.
2: Eu julgo que o Partido Socialista fez aquilo que o país pedia que o Partido Socialista fizesse, que é entregar às pessoas e não ao governo a estabilidade política necessária para poder continuar a evoluir a situação do país e, acima de tudo, para dar condições para que se possam resolver os problemas das pessoas. E, portanto, o Partido Socialista tem neste momento essa responsabilidade e entende também que hoje aquilo que a população portuguesa não deseja é um cenário de instabilidade governativa e de voltarmos a um cenário de eleições que, ao longo dos últimos anos, como sabemos, se têm repetido demasiadas vezes e que impedem que os programas políticos também sejam implementados na sua plenitude.
0: Posição dos partidos no programa Entre Políticos esta manhã aqui na Antena 1 com a moderação do jornalista João Alexandre. O Orçamento do Estado para o próximo ano tem viabilização já garantida graças à abstenção por parte do PS. O coordenador do Bloco de Esquerda anunciou hoje que o partido vai votar contra a proposta de Orçamento do Estado para 2027. Esta manhã em Coimbra, José Manuel Pureza diz que recusa assinar o cheque da má governação do Primeiro-Ministro, palavras do coordenador do Bloco. Marco Rubio já aterrou em Lisboa. O secretário de Estado norte-americano reúne-se por esta hora com o Primeiro-Ministro Luís Montenegro e pela 13h, Rubio vai falar aos jornalistas juntamente com Paulo Rangel, Ministro dos Negócios Estrangeiros. Esta manhã, antes de partir de Atenas para Lisboa, o chefe da diplomacia dos Estados Unidos foi questionado sobre o facto de não passar por território espanhol. Marco Rubio rejeita que este périplo por países europeus tenha como objetivo mandar recados para o governo de Madrid.
3: O propósito da nossa visita não é começar problemas com outro país. Portugal é um grande aliado e muito cooperante com os Estados Unidos. É um país com o qual já temos uma relação sólida e cada vez melhor. Visitamos esses países de maneira a estreitar laços. É esse o objetivo da viagem. Todos os países são diferentes, mas percebemos que Espanha tem tido muitos problemas internos.
0: Marco Rubio na capital grega esta manhã. Agora o secretário de Estado norte-americano já está em Lisboa para uma reunião com Luís Montenegro. O Presidente da República insiste na ideia de que a Europa não pode depender de terceiros em questões essenciais, desde logo em matéria de defesa. Aviso deixado nesta manhã em Lisboa, onde discursou na Conferência de Lisboa e no dia em que Rubio visita Portugal. António José Seguro diz concordar que a Europa tem de gastar mais em defesa, Teresa Borges, mas sugere uma concertação entre os 27 Estados-membros no que toca ao investimento militar.
4: A mensagem não é nova.
5: A Europa não pode depender dos outros para garantir aquilo que considera essencial. Porque uma Europa que regula, mas não consegue inovar, fica para trás.
4: É preciso reforçar a autonomia, desde logo em matéria de defesa.
5: Os nossos amigos e aliados norte-americanos dizem que a Europa tem que cuidar mais da sua defesa, que gastar mais da sua defesa, que se defender. Eu concordo. Mas isso significa que a Europa tem que se pôr de acordo e tem que ter uma dimensão coerente para o desenvolvimento dessa mesma perspectiva de defesa. O que significa que tem que ter a sua própria tecnologia, tem que desenvolver mercados que permitam aproveitar essa tecnologia, que seja uma tecnologia de duplo uso.
4: Tecnologia própria, defende António José Seguro, considerando que, no que toca a armamento, deve haver uma concertação dentro da União Europeia. Exemplifica.
5: Quando, por exemplo, se fala que é necessário adquirir na Europa aviões para as nossas Forças Armadas, bem, a Europa talvez valha a pena também pôr-se de acordo se se justifica ter dois ou três modelos diferentes de aviões. O mesmo acontece em relação a carros de combate. O mesmo acontece em relação a submarinos.
4: A sugestão é deixada no dia em que o secretário de Estado norte-americano Marco Rubio visita Portugal, onde tem encontros previstos com o primeiro-ministro e o ministro dos Negócios Estrangeiros, e onde são vários os temas que podem estar em cima da mesa, desde logo a defesa, numa altura em que Portugal debate a necessidade de reforçar o investimento militar. Seguro antecipa, a Europa não enfrenta um momento fácil.
5: Olhando para as taxas de inflação em alguns países, a dívida pública noutros e as disputas eleitorais que poderão trazer alterações, estamos certamente perante um dos testes mais relevantes da construção europeia.
4: O chefe de Estado pede uma Europa capaz de passar da gestão de crises para a preparação e capaz de transformar prioridades em resultados.
0: Presidente da República, com avisos esta manhã em Lisboa, numa conferência com o objetivo de debater a incerteza mundial e a reconfiguração da ordem no planeta. Já há decisão relativamente ao Prémio Nobel de Literatura. Não foi Lídia Jorge, a portuguesa que estava no top 7 das apostas, mas sim a poeta e escritora do Canadá, Anne Carson. Ela é laureada com o Prémio Nobel de Literatura deste ano. O Comitê do Nobel na Suécia acaba de fazer esse anúncio do vencedor.
6: The Nobel Prize in Literature 2026 is awarded to the Canadian author Anne Carson for her bold and inventive oeuvre that in playful dialogue with the classical tradition has created new forms for contemporary literature.
0: Anne Carson ganhou então o Prémio Nobel de Literatura por uma obra ousada e inventiva que, em diálogo lúdico com a tradição clássica, criou novas formas para a literatura contemporânea. Anúncio feito há instantes pelo Comitê Sueco. Vamos conhecer com a jornalista Cláudia Aguiar Rodrigues mais informações, Cláudia, sobre a laureada deste ano com o Grande Prémio da Literatura.
7: Anne Carson é poeta, ensaísta, tradutora e é professora canadiana. Nasceu em 1950. É também reconhecida como uma das vozes mais singulares e inovadoras da literatura contemporânea. Tem uma escrita que se destaca por quebrar fronteiras entre géneros literários, mistura poesia, ensaio académico, crítica literária e mitologia clássica numa linguagem considerada pela crítica lírica e original. É doutorada em estudos clássicos. Carson é especialista em literatura grega antiga, com um trabalho académico e criativo, onde traz mitos do passado para o presente. Anne Carson costuma mergulhar nesses temas universais do desejo, no amor, na ausência, no corpo, na linguagem e também no luto. E são disso exemplos os livros Eros, O Doce Saiu Amargo, de 1986. Aqui foi o primeiro grande ensaio lírico que foi nomeado um dos 100 melhores livros de não-ficção de sempre pela editora americana Modern Library. Explora o conceito do desejo a partir de fragmentos da poeta grega Safo. Outro livro, e também é aqui um dos mais conhecidos, é a Autobiografia do Vermelho, de 1998. Anne Carson aqui recria um mito grego do monstro Gerião, transforma um monstro num adolescente dos tempos modernos que vive uma história de amor difícil e complexa. Com este Nobel, Anne Carson repete o feito de outra canadiana, Alice Munro, que ganhou o Nobel da Literatura em 2013.
0: Anne Carson, poeta e ensaísta do Canadá, é o Prémio Nobel da Literatura deste ano. Temos aqui connosco em estúdio o jornalista Paulo Alves Guerra. Olá, Paulo.
8: Viva, bom dia.
0: Viva. O que é que podemos dizer sobre esta nova laureada com o Prémio Nobel da Literatura? Sabemos, antes de mais, que tem obra editada aqui em Portugal.
8: Bem representada com os títulos Autobiografia do Vermelho, publicada em 2017, salvo erro com a tradução do João Concha e do Ricardo Marques, e também A Beleza do Marido, uma obra de 2019, traduzido por Tatiana Faia. Aliás, daqui a bocadinho poderemos ouvir a tradução de Tatiana Faia secundando as palavras de Anne Carson, porque na Antena 2, antes do meio-dia, o Luís Caetano adivinhou que ia ser
0: Anne Carson. Estava na, para estava casas, na calha. Casas de apostas, era uma das favoritas.
8: Bom, Autobiografia do Vermelho, o que é que podemos dizer?

0: romance em verso, ancorado essencialmente no episódio da mitologia grega relativo ao décimo trabalho de Hércules, no qual este semideus tem de matar um monstro alado vermelho que vive numa ilha vermelha, pastoreando gado vermelho. Professor de estudos clássicos, como disse a Cláudia Aguiar Rodrigues há pouco, professor de literatura clássica e comparada, um dos poemas, que não é este que vamos ouvir daqui a pouco, diz-nos que cheiro nunca me hei de esquecer. Lá fora, através da vinha, um lugar de pedra, talvez uma arrecadação ou uma câmara frigorífica em desuso. Outubro, algum frio, feno no chão, tínhamos ido à quinta do avô dele para dar uma ajuda a pisar as uvas para o vinho. E segue por aqui Anne Carson, não podes imaginar como é se nunca o fizeste. A propósito, Anne Carson é uma poeta que Lídia Jorge admira profundamente.
1: Curioso, é curioso essa referência. Anne Carson, 76 anos, é o Prémio Nobel da Literatura 2026. Vamos terminar este noticiário com um excerto de um poema de Anne Carson, na voz da própria, um excerto que já passou há bocadinho também na Antena 2, e é um poema da obra A Beleza do Marido. Obrigado, Paulo Alves Guerra, por este contexto todo sobre a poeta e ensaísta canadiana Anne Carson, que venceu o Nobel da Literatura deste ano.

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2: A voz da própria Anne Carson a ler um poema da sua autoria na obra A Beleza do Marido, uma obra que está editada em Portugal. O Prémio Nobel da Literatura deste ano foi então atribuído à autora canadiana Anne Carson pela sua obra ousada e inventiva, que em diálogo lúdico com a tradição clássica criou novas formas para a literatura contemporânea.
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8: Muito boa tarde, José Carlos.
0: Olá, Fernanda, muito boa tarde. No próximo fim de semana joga-se mais a jornada da Liga 3 de Futebol. O Grupo Desportivo Vitória de Sernache joga em casa no próximo sábado, a partir das 15 horas, frente ao Loutano. Já o Sporting da Covilhã vai defrontar a Oliveirense, também no sábado, mas a partir das 17h30. Nos outros jogos, na sexta-feira, joga-se a União de Santarém Lusitano de Évora, a partir das 21h. E no domingo, a partir das 11h, Mafra Belenenses. E das 15h, o Atlético Caldas. Também o Campeonato de Portugal vai ter mais uma jornada, vai ser a quinta, tudo no próximo domingo a partir das 15 horas. Destacamos o Marialvas Sertanense e o Mortágua Benfica e Castelo Branco. Nos outros jogos, Fátima Nazarenos, Atlético da Malveira Fazendense, Elvas União da Serra, Nogueirense Naval e Oliveira do Hospital Alverca B. Já por Castelo Branco joga-se mais uma jornada da Taça de Honra José Ferromba, da Associação de Futebol de Castelo Branco. É a segunda

0: da jornada na Série A. Atalaia do Campo, Fundão, Provença Nova e Danhense, Oleiros, Belmonte. Na Série B, Águias de Mordal, Vitória, Sernache B e Alcains, Cabeçudo. Todos os jogos, domingo, a partir das 15 horas, nesta jornada folga, o Pedrógão de São Pedro. Por Leiria, na primeira divisão, há na segunda jornada, com o Avelarense-Pedroguense a disputar-se no sábado, a partir das 20h30. Todos os outros jogos estão agendados para domingo, às 15 horas. Caseirinhos-Chão de Couce, Figueiredo-Ginhos-Arcuda, Alveiazer-Moita do Boi e Ancião-Mata-Morisquense. Já por Santarém, na primeira divisão distrital, joga-se a quinta jornada, tudo no domingo, a partir das 16 horas. Mação Torres Nova, Jamiense União de Tomar, também de entroncamento Vasco da Gama, Alcanense Abrantes e Benfica, Ouriense Moçarriense, Porto Alto Coruchense, Samora Correia Águias de Alpiarça e Ouriquense Pontevel são os jogos. No futsal, na primeira liga, joga-se mais uma jornada, que está agendada toda ela para sábado, a partir das 16h30, Elétrico Sporting de Braga, às 17h, Rio Ave, o PVN, depois 17h30, Famalicão Ferreira do Zezer, 18h, Torreense Portimonense, 19h30, Fundão Benfica e às 21h15, o Sporting Leões de Porto Salvo. Já no que diz respeito ao Campeonato Distrital de Futsal de Castelo Branco, joga-se a primeira jornada, Carvalhal Formoso Ferro, Mata Carvalhense, ambos às 17 horas de sábado, às 17h30, Panamacorense Dominguizo, às 18h, Núcleo Juventude Prensa Nova Criense, e a partir das 20h, Juventude do Peso Ladoeiro B. O Desportivo da Bolsa folga nesta jornada em virtude da Casa do Benfica e o Leiros ter desistido. Já nas camadas jovens de futebol, joga-se mais uma jornada do Campeonato Nacional de Júniores da 2ª Divisão. O Sertanense desta vez joga ao domingo, vai ser domingo de manhã. Sertanense, Lusitânia dos Açores, domingo a partir das 11 horas. Já no Campeonato Nacional de Juvenis da 2ª Divisão, o Vitória de Sernache joga este sábado, a partir das 16 horas, no Cabeçudo, frente ao Sporting B. O jogo diz respeito à 4ª jornada. É tudo. Boa tarde.
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3: E estamos de volta então com mais uma edição de Peça que Passa. Vanessa da Mata e Ben Harper hoje no arranque. Este é o pedido da Lara de Abrantes para dedicar ao Igor com beijinhos de parabéns. Muitos parabéns, Igor.

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9: E estamos com 34 minutos depois do meio-dia. Continuamos com o Peça que Passa. E agora o Carlos Damiero do Tejo pediu para ouvir os parabéns de Inês Brites. Cá estão eles. Para dedicar à Ivone Reis de Tomar pelo seu aniversário. Diga também a todos os amigos.

Parabéns e felicidades, Dinis Britos. Muitos parabéns aos aniversariantes. Eu já estou a comer aqui letras. Deste 8 de outubro. Seguimos agora com Nel Monteiro, Azar na Praia. O pedido da Beatriz Ferreira dedica à avó Belmira, à mana Carolina e à amiga Rosete. Beijinhos. Bom almoço a todos na rádio e a todos os ouvintes. Beijinhos nossos.

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para Rosalía e Carminho com o tema Memória. Agora temos os Dama com o tema Era Eu. Este é o pedido do Paulo Januário de Valhascos para dedicar a todos com boa semana para a Georgina, Carolina Véstia, Maria Adília, Maria Afonso, Quitéria, Manuel Mitra, Rosarinho, Manuel Raul e Maria do Rosário.

E seguimos agora com o pedido que nos chega do Rodrigo de Tomar. Vamos ouvir Bonga com Mariquinha. O tema vai com dedicatória para a namorada Carolina, para a avó Belmira. Um grande beijinho de bom dia, cheio de saudades. Também para toda a equipa da rádio. Muito obrigada. Beijinhos.

E a terminar este Peça que Passa, temos Bonnie Tyler, Total Eclipse of the Heart. É o pedido da Cláudia de Tomar para dedicar a todos os ouvintes, também da Hermínia em Marraças. Amanhã há mais. Daqui a pouco temos notícias.

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2: Muito boa tarde, são 13 horas.
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2: Agora a informação local é uma edição da jornalista Dulce Cardoso.

0: Muito boa tarde, Dulce.
1: Fernanda, então, muito boa tarde. O município de Mação inicia em novembro, dias 6 e 7, um ciclo de homenagens a quatro cardiguenses que se destacaram a nível internacional no século XIX em diversas áreas. Começa esta iniciativa o padre jesuíta Joaquim da Silva Tavares, homem que se destacou no ensino e nas ciências naturais, tendo sido um dos fundadores da revista Brutéria. Nasceu em Casais de São Bento, na freguesia de Cardigos, há 160 anos e é nesta sede de freguesia que tem um busto em sua memória. Apesar do feito, poucos são os que conhecem esta figura maior da cultura portuguesa. Assim, o município de Mação decidiu, através de várias iniciativas levadas a efeito por uma comissão organizadora do referido ciclo de homenagens a que o próprio município integra, dar a conhecer este ilustre cardiguense e preservar a memória de um homem desta terra que conquistou um lugar na história da ciência portuguesa. É nessa dimensão que se pretende recuperar e transmitir às novas gerações, através de três grandes vertentes, nomeadamente um simpósio internacional, a publicação de um livro e a recuperação da casa onde nasceu o padre jesuíta como casa memória, deu conta ao presidente da Câmara Municipal de Mação, José Fernando Martins.
2: Queremos um ciclo de conferências trazendo até ao nosso concelho diferentes investigadores e personalidades para nos ajudarem a conhecer melhor Joaquim da Silva Tavares, o seu pensamento, a sua obra científica, o seu percurso religioso e o contexto histórico em que viveu. Teremos também a publicação de um livro biográfico para que a sua vida e a sua obra fiquem estudadas, organizadas e acessíveis, não apenas aos investigadores, mas também à população, às nossas escolas e às gerações futuras. E teremos, finalmente, aquele que será provavelmente o legado mais visível e duradouro deste projeto, a recuperação da antiga casa de família, transformando-a num espaço de memória dedicado ao padre Joaquim da Silva Tavares. Queremos devolver vida a uma casa que faz parte das suas raízes.
1: A intervenção inclui a recuperação da fachada da habitação e a criação de um pátio nas suas traseiras de livre acesso, onde será possível perceber a importância e dimensão deste homem. O lançamento da primeira pedra será a 7 de novembro. E porque o conhecimento tem de se começar a semear desde cedo, já estão a decorrer, junto aos alunos do primeiro ciclo, ateliês com a professora Joana Lopes, os quais vão dar origem à exposição Leitores do Património, a qual será inaugurada a 6 de novembro na Casa do Cidadão, em Cardigos, explicou a vereadora da Cultura da Autarquia Maçaense, Wanda Serra.
3: Ateliês com alunos do primeiro ciclo, com a professora Joana Lopes, que vai dar origem à exposição Leitores do Património. Joaquim da Silva Tavares, um herói da ciência. Penso que será uma forma dos mais novos terem contacto com figuras ilustres do concelho que se calhar todas as crianças, ou eu diria que praticamente nenhuma, conhece este ilustre. E penso que será muito importante estes alunos do primeiro ciclo, tanto de Mação como em Cardigos, terem estes trabalhos.
1: Ainda no dia 6 de novembro terão início, com o agrupamento de Escolas Verde Horizonte, duas sessões formativas com professores e alunos do terceiro ciclo e do ensino secundário, orientadas pelo professor e formador da Universidade Aberta e diretor do Centro de Estudos Globais, José Eduardo Franco. O objetivo é levar o nome de Joaquim da Silva Tavares a toda a comunidade escolar, reforçou a vereadora. Para o presidente da Junta de Freguesia de Cardigos, Nuno Tavares, esta iniciativa representa uma importante valorização da história e do património humano de Cardigos.
4: Esta iniciativa representa uma importante valorização da história e do património humano de Cardigos, dando a conhecer uma figura de grande dimensão científica e cultural. É também uma oportunidade de homenagear a memória e o legado de Joaquim da Silva Tavares, cuja obra merece ser cada vez mais conhecida. Deixo um especial agradecimento ao município de Mação, à Sra. Ana Sofia Marçal, por estarem a dar continuidade ao trabalho desenvolvido ao longo dos anos pelo falecido professor António Manuel da Silva. É com enorme satisfação que vemos este legado ser preservado e projetado, honrando Cardigos e as suas figuras maiores.
1: Marcou presença na apresentação deste ciclo de homenagens o professor e diretor do Museu de Mação, Luís Osterbeck, que levantou um pouco do véu do que será debatido no simpósio internacional. No seu entender, esta iniciativa é também um fator de desenvolvimento territorial.
5: Depois no colóquio, certamente, refletiremos sobre isso, sobre o que é a relação entre ciência, sociedade e humanidades. O homenageado tem essas características e viveu num tempo conturbado, um tempo de transição que teve os seus aspectos também trágicos do ponto de vista do itinerário pessoal, Tudo isso faz deste evento algo de importante, eu diria, não apenas para Maçã e para Cardigos. Acho que é particularmente de ressaltar que a Câmara tenha decidido fazer a homenagem e esta conferência de imprensa em Cardigos. Seria obviamente mais fácil fazê-lo noutro sítio, mas seria obviamente menos importante do ponto de vista do desenvolvimento territorial, da coesão das comunidades.
1: Um dos elementos centrais desta homenagem é o contributo do professor José Eduardo Franco, que acrescenta às iniciativas programadas um ensinamento de relevância. Considera que, se esta figura for devidamente recuperada e valorizada, vai acrescentar um valor cultural de excelência ao concelho.
0: E realmente, para uma figura desta dimensão, se for aqui devidamente recuperada e valorizada, como a Câmara, juntamente com a Junta, está a tentar fazer, é uma forma também de valorizar o território e criar aqui também uma centralidade cultural em Cardigos. Felizmente foi possível congregar aqui esforços para desenvolver um conjunto de ações pedagógicas nas escolas, que isso é muito importante para chegar às novas gerações. Nós trabalhamos fundamentalmente para as novas gerações, porque essas é que vão ser continuadoras da memória, mas também ao mesmo tempo não deixar de fazer um grande evento científico, convocando os melhores especialistas que possam realmente fazer o ponto de situação do conhecimento sobre esta figura. O seu contributo em termos de investigação científica, o seu contributo na perspectiva também cultural, porque eu também fui um humanista, e no contexto daquilo que foi o maior legado que ele fez, além da sua investigação, foi ter criado uma das revistas mais relevantes do século XX português e que ainda hoje continua a ser publicada, fundada em 1912, a revista Brutéria.
1: Joaquim da Silva Tavares estava à frente do seu tempo e já defendia algo que se pratica nos dias que correm, ou seja, ligar a investigação ao ensino. O jesuíta foi assim uma das maiores figuras enquanto cientista da primeira metade do século XX português. Acabou por cair no esquecimento por ter vivido em sucessivos períodos de transição, como a Primeira República, que depois deu origem à expulsão dos jesuítas, entre outros momentos. Foi reconhecido pelas melhores academias científicas, desde Londres, passando por Paris, Espanha e México. Fazem ainda parte deste ciclo de homenagens, que se vai prolongar até 2029, José de Oliveira Tavares Júnior, o padre Henrique Louro e Joaquim Manso. Relembramos que hoje e amanhã a Biblioteca Municipal Padre Manuel Antunes na Sertã vai estar encerrada ao público por motivos de intervenções técnicas no edifício. Os prazos de empréstimo domiciliário que terminem nestes dias transitam para a semana seguinte, sem qualquer prejuízo. A Biblioteca Municipal retoma depois o seu horário habitual no sábado, dia 10 de outubro, abre portas às 10 da manhã, encerra às 18, recebe às 15 horas a iniciativa Neurotox, dedicada à atenção em tempo de telas. Em nota à imprensa, o município da Sertã recorda que durante os meses de setembro a junho, a biblioteca abre ao público às segundas e sábados, das 10h30 às 18h. De terça à sexta-feira, das 10 às 18h30, está encerrada aos domingos e também aos feriados. Fica por aqui esta manhã informativa, marcamos novo encontro para as 15 horas. Até já.
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7: Previsão do tempo para esta quinta-feira: céu pouco nublado ou limpo, vento fraco a moderado, soprando por vezes forte nas terras altas, também pequena subida de temperatura. Máximas de 23 graus em Pampilhosa da Serra, Oleiros 24, Pedro Álvares Grande e Figueira dos Vinhos 25, 26 em Vila de Rei, Ferreira dos Ezer e Mação, 27 na Sertã, Proença Nova e Vila Velha de Ródão. Nas capitais de distrito temos Porto Alegre com 24, Castelo Branco, Coimbra e Leiria 25, Santarém 29 e Sernache Monjardim com 24 graus. Tenham um bom almoço.
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23: 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Para já, a música portuguesa.

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2: Muito boa tarde, são 14 horas.
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6: E está a começar mais uma sessão do nosso Hoje à Tarde. Seja muito bem-vindo, estamos juntos. Boa quinta-feira para si. Hoje temos fado vizinho. Que seja um bom fado e que sejam também bons vizinhos nesta tarde. Muita coisa para ouvir, continue desse lado. Seja bem-vindo, estamos juntos até às 5.

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0: Esta é a ternura de Tony Carreira. Escutamos também sons do Minho e Ricardo Nunes. Estamos com 37 minutos depois das 2 da tarde. Muito boa quinta-feira para si, com a melhor das energias. Afinal de contas, tivemos um feriado no início da semana, por isso isto vai levemente, não é?
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0: Agora com Vitorino e Cuca Roseta.

0: e podemos marcar encontro nos próximos eventos que estão previstos nestes dias, no fim de semana que aí vem. Temos próxima saída com os destaques para conhecer na segunda hora do Hoje à Tarde. Para já, daqui a pouco, Armando Gama por Ágata e Miguel Araújo. Uma balada que fica sempre na memória. Boa viagem para si.
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0: Estamos a chegar ao fim desta primeira hora do Hoje à Tarde. Escutamos Luís Gomes, também Irmãos Verdades, Chiaro, Luís Fialho e Marotos da Concertina, Ágata e Miguel Araújo. Vamos ter notícias às 3.
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1: Muito boa tarde, são 15 horas.
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1: Atualizamos a informação com o jornalista Luís Biscaia.

0: Uma das associações mais peculiares do Conselho da Sertã, os Tambores de Casal de Madalena, na União de Freguesias de Sernasto ou Bonjardim, Esperal e Palhais, como é hábito, por esta altura do ano, organiza a sua caminhada. E esta, como tem vindo a acontecer há vários anos, tem sempre dois motes. O primeiro é homenagear as mulheres. Por isso se chama Caminhada das Mulheres. E por outro lado, metade do valor das inscrições reverte para uma instituição. Este ano foi a Associação Aldeias de Crianças SOS. Guida Bernardo, diretora-geral desta instituição, sentia-se muito orgulhosa em nome da instituição poder estar ali e ver o carinho com que as pessoas caminharam por aquela causa.
1: Recebe-se este apoio com muita humildade, com a consciência de que o esforço de todas estas pessoas para conseguirem angariar fundos para uma causa como a infância e a vulnerabilidade requer também aqui um grande reconhecimento do privilégio que é, com humildade, poder estar a almoçar com estas pessoas, poder estar a contribuir para que elas também compreendam aquilo que é a vulnerabilidade na infância e se aliem a esta causa.
0: A organização desta caminhada solidária todos os anos, organizada pela Associação Tambores de Casal da Madalena, é uma forma de, através de um dia de convívio, poder ir mais além e ajudar quem também precisa, dizia-nos o presidente da Associação, Miguel Vieira.
2: Sim, de facto, nós temos, apesar de termos entrado recentemente, ou seja, houve uma mudança de direção neste ano já, mas pretendemos manter esta tradição de fazer esta caminhada de homenagem às mulheres, com dois objetivos: um, homenagear as mulheres, e outro também que a receita reverte sempre a uma associação que todos os anos vamos mudando. E este ano alteramos para a SOS Aldeia para apoio às crianças. Aliás, nós temos sempre este problema, que é que nós, quando abrimos as inscrições, excede sempre o número que nós estamos a prever, tal como hoje, temos a casa cheia, já tivemos que reforçar o número de mesas, inclusive, porque de facto existe uma interação muito grande entre as pessoas daqui e não só, de outras coletividades e de outras vilas aqui ao lado, que vêm nos ajudar, porque de facto sentem-se aqui bem, é importante sentirem-se aqui bem.
0: Apesar de serem poucos, como dizia Miguel Vieira, nesta altura todos ajudam na preparação e participação desta iniciativa. A Célia Luís, presidente da União de Freguesias de Sernasto do Bonjardim, Esperal e Palhais, dava conta disso mesmo, do poder de mobilização que a associação consegue.
3: É um poder de mobilização muito grande e terem a humildade de dirigir esse esforço a associações que são efetivamente muito importantes, instituições, e que são dirigidas até por pessoas da terra, que ainda é mais incrível e mais notório, é fantástico. Esta associação é casal de nome, é casal e arredores todo o ano, é uma associação com muito poder de mobilizar, como eu disse há pouco, é incrível, é uma das associações mais ativas que temos, não desfazendo nas outras, e merece todo o nosso apoio.
0: O Conselho da Sertã conta com mais de 70 associações que, ao longo do ano, cada uma à sua maneira e dentro das suas possibilidades, mobilizam a população, e esta é mais uma que alia a esta atividade sempre uma causa solidária.
4: Hoje ficou mais uma vez demonstrado também que, para além daquilo que é o associativismo e da organização em particular desta caminhada, que é a caminhada que pretende homenagear as mulheres, mas para além disso tem também um outro condão, que é o condão da solidariedade, e pedir aqui alguma solidariedade também aos participantes, tendo em conta que 50% daquilo que são as inscrições revertem a favor da casa SOS Criança. Portanto, é significativo daquilo que é a capacidade de organização das associações, e também é revelador daquilo que as pessoas também associam-se também para ajudar outras causas. Portanto, isso é muito, muito interessante, e tenho que dar os parabéns ao grupo Tambores de Casal de Madalena, porque esta iniciativa, para além de juntar as pessoas, acaba também por fazer ter este condão solidário, no fundo, de apoiar uma instituição muito relevante na nossa sociedade.
0: Se muitos foram os que participaram na caminhada, como é hábito, o número quase que duplicou para o almoço convívio que se lhe seguiu. O teatro está de volta a Proença Nova pela mão da Companhia de Teatro dos Montes da Senhora, que pelo 21º ano traz todos os meses uma peça de teatro àquele concelho, Dulce Cardoso.
5: A Companhia de Teatro de Montes da Senhora, no Conselho de Proença Nova, completa este ano 29 anos de existência e há 21 que realiza o Festival de Teatro. Uma vez por mês, ao sábado, sobe ao palco do Conselho um espetáculo diferente, trazido à cena por grupos e companhias de teatro de vários pontos do país. No próximo sábado, sobe ao palco o espetáculo número 250 para brindar a assistência. Quando há 21 anos esta era uma realidade quase exclusiva dos grandes centros urbanos, permanecer no tempo parecia um sonho difícil, mas concretizou-se. A Companhia Teatro de Montes da Senhora celebra assim uma marca histórica de persistência e dinamismo cultural que mantém viva a agenda do Conselho todos os segundos sábados de cada mês. A Rádio Condestável, Daniel Alves, o diretor da companhia, faz as contas a duas décadas de estrada e a uma rotina que envolve os alunos do agrupamento de escolas Pedro da Fonseca e não só, e que já se enraizou nos proenses.
6: No segundo sábado recebemos aqui em Proença um grupo e no quarto sábado nós retribuímos também em qualquer ponto do país. Portanto, entre estes 15 dias estamos sempre a preparar ou estamos sempre a receber e o tempo passa que é uma loucura.
5: A Companhia de Teatro dos Montes da Senhora é composta por gente só da terra ou que vêm de outros locais?
6: No essencial, são elementos aqui da escola Pedro da Fonseca, do agrupamento. Portanto, toda a gente mora por aqui. Também temos aqueles alunos que vão para as faculdades. Neste momento temos pessoas em Lisboa, em Leiria, em Castelo Branco, na Covilhã, um bocado aí por todo o lado.
5: Com um espetáculo próprio, que já tem 26 anos de palco, o que vai mudando são os atores locais, que com a sua força e resiliência vão mantendo este projeto. Entre ensaios, carrinhas carregadas de material e viagens de norte a sul do país, um dia de espetáculo para esta companhia significa muitas vezes perto de 24 horas de trabalho contínuo.
6: Juntamos em volta das 10h30, carregamos um furgão com material, e depois vamos para qualquer ponto do país, mais para o norte do que para o sul, porque no norte há muito teatro. Depois chegamos lá, montamos o espetáculo, fazemos os ensaios, passamos a tarde toda a trabalhar. À noite, normalmente 21h, 21h30, fazemos o nosso espetáculo, que acaba perto da meia-noite. É preciso depois desmontar outra vez tudo, arrumar tudo, carregar tudo outra vez para o furgão. E depois mais uma viagem de 3, 4 horas até Proença Nova. Ou seja, são quase 24 horas de trabalho contínuo.
5: Uma dedicação que no início enfrentou barreiras num território por vezes esquecido, mas que hoje colhe frutos e fideliza público.
6: E foi muito difícil. Repara que é um interior profundo e esquecido, não é? Quer queremos, quer não. A realidade é isto. Se vamos para o norte, temos uma freguesia com 6, 7 grupos de teatro. Aqui no distrito, lá está ali em Castelo Branco, nós aqui, ali na Sertã, e não conheço mais. No distrito é difícil, mas vamos andando.
5: E tem sido fácil atrair grupos de teatro para atuar regularmente à Proença?
6: Sim. Isso agora, por reparo, atrás destes anos todos, vem depois a experiência, há grupos que já cá vieram 4 e 5 vezes. Olha, para lhe dar ideia, 2027 está todo preenchido. Aí, felizmente, não há dificuldade nenhuma.
5: E o público? Como é que tem sido a recepção do público? Há sempre casa cheia ou nem por isso?
6: Sim. 250 espetáculos, nunca tivemos um falhante. O que já não acontece um bocado aí pelo país. Nós temos tido espetáculos com meia dúzia de pessoas. Atenção. Mas aqui não, aqui felizmente, porque as pessoas interiorizaram o segundo sábado de cada mês, é para ver teatro e pronto. E agora as coisas rolam já.
5: No fundo é dinamizar a vida cultural do concelho.
6: Sim, contribuímos também, contribuímos com a nossa parte. Teatro é uma forma de arte, não é? E é cultura, e nós fazemos a nossa parte, nos cabe.
5: Este sábado, o palco volta a encher-se para mais uma grande noite de teatro com a recepção do grupo de teatro fantástico de Vagos, no distrito de Aveiro. Todo este trabalho de divulgação cultural não seria possível ou viável sem o apoio institucional da Câmara Municipal de Proença Nova e também de toda a comunidade, destacou ainda Daniel Alves.
6: A Câmara Municipal tem-nos ajudado imenso. É o gabinete de comunicação que faz o apoio a toda a publicidade, os cartazes. Depois, claro, temos que dar sempre o jantar e o ensaio ao grupo, também a Câmara que nos ajuda e que paga. E toda a nossa deslocação, nós levamos o autocarro da Câmara, como é evidente, e um furgão de mercadorias com os meios técnicos. Se não fosse a Câmara Municipal, nada disto era possível, já tínhamos morrido há muitos anos mesmo.
5: Para o futuro, a meta é continuar a diversificar e a surpreender, com os olhos já postos num novo grande desafio agendado para dezembro, para assinalar os 50 anos do poder local.
6: Vai haver um grande acontecimento, dia 12 de dezembro, a que nós chamamos Projeto 18.262, porque foi há 50 anos que houve eleições ao poder local, no dia 12 de dezembro, de há 50 anos atrás, em 76, e no dia 12 de dezembro vamos comemorar os 50 anos do poder local com um espetáculo que vai envolver todo o concelho e todas as associações do concelho.
5: Coordenado pela Companhia de Teatro.
6: Sim, Companhia de Teatro, Universidade Sénior, o coro aqui de Proença. Nós queremos que seja um marco.
5: Com os olhos colocados no futuro, a Companhia de Teatro dos Montes da Senhora continua a ter a cultura como um compromisso de vida que se pode ouvir e aplaudir em Proença Nova.
0: Instituição que está a celebrar 29 anos de existência e há 21 que leva todos os meses teatro a Proença Nova.
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8: Previsão do tempo para amanhã, sexta-feira. Temos céu pouco nublado ou limpo, vento fraco a moderado, soprando por vezes forte nas terras altas do norte e centro, será até ao meio da manhã, e pequena descida de temperatura nas regiões norte e centro. Cernas de Bonjardim mantém os seus 24 graus.
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Os beijos, canta assim Marisa no arranque da segunda hora do nosso Hoje à Tarde. E adivinha, tal como no mundo real, também no mundo da inteligência artificial, há disparidade salarial entre géneros. Será que estávamos à espera de encontrar isto? Bom, um estudo da Universidade de Limerick descobriu que as pessoas pagam às assistentes de inteligência artificial femininas cerca de 10% menos do que aos homens pelas mesmas tarefas num escritório de realidade virtual, refletindo assim as disparidades salariais de género no mundo real. A investigação destaca como o enviesamento de género pode ser transferido para os agentes de IA, apesar da tecnologia subjacente idêntica. As conclusões foram apresentadas na 14ª Conferência Nórdica sobre Interação Humano-Computador, numa meio do crescente uso corporativo de assistentes de IA. O que chama a atenção nas nossas descobertas, disse Mary Holsfeld, da Universidade de Limerick, ela é coautora do estudo, é que a tecnologia por detrás destes agentes de inteligência artificial era exatamente a mesma, mas as pessoas não os trataram da mesma forma. É curioso, não é? É incrível. É incrível, não é? É mesmo isso. Voltamos à música com Mário Marte. Daqui a pouco temos próxima saída com os destaques na cultura. Fique para ouvir. Boa tarde.

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5: Dias 10 e 11 de outubro, a Vinha Arte regressa à Cernache do Bom Jardim. O Ateliê Túlio Vitorino é o palco da mostra dos vinhos desta terra. O conhecimento vai fazer-se de diversas formas. Há rúbricas, pintura com vinho, provas, degustação de produtos regionais, conversas sobre vinho e a música no dia 10, com os tambores de Casal da Madalena a abrir e o DJ Shark a fechar. No dia 11, a programação mantém-se, soma-se uma oficina de iniciação à prova, um show cooking com o Sr. Cozinheiro, uma prova de vinhos comentada e uma mesa redonda denominada Da Uva aos Territórios, o impacto dos pequenos produtores de vinho no desenvolvimento local. Neste dia será revelada a obra do pintor italiano Massimo Esposito, dedicada ao evento, e a música ficará a cargo do grupo Capas, Copos e Guitarradas. No final, haverá um brinde aos e dos produtores.
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5: O Centro Cultural Gil Vicente, no Sardual, recebe no dia 10 de outubro, a partir das 21h30, o espetáculo Celebratorium, protagonizado pela Camerata de Estudantes do Instituto Superior Técnico, que vai juntar em palco 30 músicos.
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5: A Casa da Cultura da Sertã continua a acolher a mostra de trabalhos da Universidade Sénior, pintura em tecido, agulha e linha, de Ana Delgado, e trabalhos em pergamano. Será até dia 20 de outubro. E no Museu e Centro de Artes de Figueirão dos Vinhos continua patente até dia 25 de outubro a exposição de pintura e escultura da paz e serenidade na natureza. Por Vila de Rei, a Biblioteca Municipal José Cardoso Pires recebe até 29 de outubro a exposição coletiva de pintura Entre Ondas e Profundezas do Ateliê Daniela Pinto, uma mostra inspirada na beleza, na diversidade e na riqueza do oceano. O Museu Municipal de Penamacores apresenta até dia 31 de outubro a exposição Prémios Nobel na obra de Bertino Cordeiro. Já pelo Sardual está patente ao público uma exposição de Carlos Filipe na Biblioteca Municipal. Junta-se a ele Boris. Chama-se Amigos Imperfeitos. É um projeto do fotógrafo em prol da causa, anima e dá para ver até dia 31 de outubro. Já o Centro Cultural Gil Vicente acolhe a mostra de fotografia O Tempo das Mulheres, de Alfredo Cunha, até dia 21 de novembro.
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5: Homem-Aranha, um novo dia, é o filme para ver no Auditório Municipal de Proença Nova, sexta-feira, dia 9 de outubro, a partir das 21h30. Também na sexta-feira, dia 9 de outubro, mas na Casa Municipal da Cultura de Pedrógão Grande, pode ver, a partir das 21h30, Heart of the Beast, Heróis Inseparáveis. É, de resto, também este o filme que pode ver no Clube da Sertã, nos próximos dias 9 e 10 de outubro, a partir das 21h30. E ainda no Cine Teatro Estácio do Clube da Sertã, dias 10 e 11 de outubro, há matiné, ao sábado e ao domingo, a partir das 16 horas, para ver a Ovelha Choné, atrapalhada na Quinta.
6: This is Odin. He is a highly trained combat canine.
5: Heart of the Beast, Heróis Inseparáveis, é um thriller de aventura intenso e emocionante que explora o vínculo inquebrável entre um homem e o seu melhor amigo enquanto enfrentam a batalha mais difícil das suas vidas. O filme segue James Belmont, um antigo oficial das Forças Especiais, que após um dramático acidente de avião fica isolado no coração da natureza selvagem do Alasca, acompanhado por Odin, seu antigo cão de combate. Juntos, terão de enfrentar condições extremas e lutar pela sobrevivência enquanto tentam encontrar o caminho de volta à civilização. Juntos, terão de lutar pela sobrevivência.
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Donna Jean Wilde, ela também é à prova de bala, ou pelo menos à prova de operações extremamente difíceis, operações físicas, assim, extremamente difíceis. Ela desafiou tudo e todos. Esta avó de 61 anos, canadiana, conseguiu permanecer em posição de prancha para estabelecer um novo recorde mundial feminino que, de resto, já lhe pertencia. A proeza aconteceu nos World Senior Games, vamos chamar-lhes jogos para séniores, mas séniores assim superativos, no estado do Utah, nos Estados Unidos, a 7 de outubro. A atleta conseguiu superar a sua própria marca, que tinha estabelecido 2 anos antes. Basicamente está ali deitadinha em prancha, apenas segurada.

0: portanto, deitada, não é? E depois com os braços, a suster o corpo, os braços e a pontinha dos pés. Em março de 2024, ela ficou naquela posição durante 4 horas, 30 minutos e 11 segundos. O resultado valeu-lhe o reconhecimento do Guinness World Records. Basicamente, ela era professora e vice-diretora de uma escola secundária, mãe de 5 filhos, avó de 12 netos. Wilde começou a fazer prancha depois de sofrer uma lesão no pulso que a impediu de correr e levantar pesos, que eram as atividades que ela mais gostava. Ora, não conseguia correr, mal conseguia andar pela estrada com o braço ao peito, mas conseguia fazer prancha, o que é incrível, não é? Já que os braços ficam ali a segurar o corpo. Foi um momento decisivo para mim, mudou a minha vida e acho que pode também mudar a nossa. Ela dá aqui um conselho bem simples para as pessoas da sua idade e não só, que é continuem a tentar e a praticar. É assim, há vídeos disto e o que eu sugiro é mesmo que vão ver. Portanto, estamos a falar de uma senhora com uma performance física e um físico incríveis, não é? Senão também não seria possível. 5 horas de prancha. Eu às vezes penso assim, faço, sei lá, não quero dizer que faço 30, mas vou dizer, vá, 45 segundos e já estou a morrer. Esta senhora fez nada mais, nada menos do que 5 horas. Como é que foi possível? Não sei, mas foi possível. E isso é extraordinário. Parabéns para ela.
1: Essa aqui é mais bruta que os pés da mula, viu?
0: Dá que pensar, não dá? É verdade.

0: E daqui a pouco temos Dama e Vítor Rodrigues, aqui depois de escutarmos Lauana Prato e também Simone. Boa tarde, boa viagem, votos de bom trabalho.
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1: Dia acabas com Contramão, também os Dama e Vítor Rodrigues neste Vira Vira. Estamos a chegar ao fim desta segunda hora de hoje à tarde. Daqui a pouco vamos falar de calendários do Advento. É verdade, já ouvi um anúncio, enfim, na rádio, relativo ao Natal. Fiquei super assustada, pensei, então mas que dia é hoje? E era dia 7, portanto foi ontem. É um bocadinho assustador, o tempo está a correr muito depressa, mas vamos falar dos calendários de Advento por um motivo particular. O conceito evoluiu de uma simples, enfim, linha de giz na parede ou de velas, na Alemanha do século XIX, para uma enorme variedade de produtos de luxo direcionados a adultos. Portanto, não é só aquele calendáriozinho típico de chocolates, agora envolve muito mais coisas. A começar pelo calendário de Meghan Markle, que está a dar que falar. Fechamos agora com o Chico da Tina. Venha daí para a próxima.

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3: Boa tarde, são 4 horas no continente e na Madeira, são 3 da tarde nos Açores. Vamos de imediato para o Ministério das Finanças, aqui em Lisboa, Madalena Salema. Vamos acompanhar numa emissão especial a conferência de imprensa de Miranda Sarmento.
4: Uma conferência de imprensa que deve estar prestes a começar. O Governo apresenta o orçamento para 2027 já com uma garantia de aprovação dada pelo PS, mas afirmando logo à partida que há uma escassa margem negocial. Essa margem contabiliza-se em cerca de 100 milhões de euros, portanto é verdadeiramente quase nada. O Ministro das Finanças, esta semana, já deixou no Parlamento a garantia de nova descida no IRS, uma descida que representa 400 milhões de euros. De há pouco foi assim que a oposição criticou esta medida. Muito curta, disseram no Parlamento os partidos da oposição. Vai haver uma atualização dos escalões do IRS. Está também prevista um aumento da dedução específica, igualmente do mínimo de existência. Este é um orçamento que, para ser verdadeiramente cumprido, dependerá muito, mesmo muito, da conjuntura externa, uma conjuntura imprevisível por causa da guerra no Médio Oriente. Os custos, essa guerra fez disparar os custos do petróleo, que dispararam depois em cadeia, afetando o custo de vida e fazendo disparar a inflação, ao mesmo tempo, claro, que fez igualmente disparar as taxas de juro, com o BCE já a repercutir esse aumento e a avisar que haverá um novo aumento, provavelmente já em dezembro. Essa será uma das contingências, uma das contingências do próximo orçamento. Para 2027, o Governo prevê um crescimento idêntico ao deste ano, acima dos 2%. É um crescimento acima daquilo que o Banco de Portugal e mesmo o Conselho de Finanças Públicas estimaram. As duas instituições são mais conservadoras e apontam para um crescimento na casa de 1,8%, enquanto Miranda Sarmento acredita que, à semelhança deste ano, o crescimento ficará pelos 2%. Aliás, é revisto em alta o crescimento de 2026 e é esse crescimento revisto em alta para 2,3% que vai servir de motor já para o ano de 2027.
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0: Para a frente é que é caminho, é que é tarde de quinta-feira. Espero que esteja a ter uma tarde feliz aqui na companhia da Contestável também. Votos de bom trabalho aí, super convicto, super alinhado e também animado. Pode ser? Vamos a isto. É já a última hora de hoje à tarde, até às 5 numa oferta dos móveis Alviala.
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1: Daqui a pouco vamos espreitar alguns calendários de advento que vão deixar também, possivelmente, algum amargo de boca. Uns pelo preço, outros, enfim, pelos artigos que são um bocadinho inusitados. Alguns extremamente caros. Vamos trazê-los daqui a pouquinho. Para já, de volta à música com Edmundo Inácio e este Terra.

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0: Blue Way a terminar assim a segunda sequência da hora. Escutamos também Áurea, Aragão, Bárbara Tinoco e Napa. Estamos a 17 minutos de chegar às 5 da tarde. 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
0: E seguimos agora para falar de calendários de advento. Há um em particular que começou a aborrecer algumas pessoas e estamos a falar do calendário de Meghan Markle. Sabemos que ainda falta qualquer coisinha ainda para o mês de dezembro, mas vamos então aqui debruçar-nos sobre este produto que contém 24 chocolates artesanais feitos em parceria com a chocolateria Comparté de Los Angeles, inspirados no jardim da sua casa em Montecito. Isto é tão bonito, não é? Só o nome é caríssimo. Os sabores incluem morango, framboesa, amora e marmelada de laranja, decorados com confeitos de flores. Portanto, o preço é de 112 libras no total, o que resulta em cerca de 5... aliás, é praticamente mais de 5 euros por chocolate. Pronto, por chocolate. A polémica sobre aqui relativamente a este calendário foi precisamente relativamente ao preço, que gerou debates e também alguma chacota online. Envolveu-se numa disputa teológica quando um reverendo sugeriu que os compradores poderiam optar por um calendário cristão de comércio justo por 6 libras para ajudar instituições de caridade. O foco do artigo, portanto, ironiza também que o problema principal nem é o valor de 112

0: Água do mar e fígado com cebola. Fiquei bastante tentada aqui com esta última, por causa do ferro. Ou então, por exemplo, opções surpreendentemente justificáveis, um calendário de queijos que oferece pelo menos 1,8 quilos de produto, tornando-se mais económico por quilo do que opções de chocolate de luxo. Tão bom, um calendário de queijos. Quem é que não queria um calendário de queijos? Para mim pode ser de queijo da serra. Qualquer queijo, na verdade. Tem também aqueles que é café moído de origem única, resultando num preço acessível, pronto. E temos também os calendários de advento de topo de gama, portanto, luxo extremo, o Condimaniac, de 169 libras, portanto isto é tudo 180 euros por aí. Condimentos e molhos em tamanho real, com embalagens reforçadas para evitar fugas. Mas quem é que se lembrou disto, não é? De pôr condimentos num calendário de advento. Mas sim, acontece e existe. Também o Daily's Ford Farm Shop. 25 gavetas com alimentos, velas e produtos de beleza. Ah, que bonito, sai um sabonete no dia de hoje. Fortnum and Mason Feasting, 26 itens variados. E tem também vinho e whisky de luxo. O calendário de vinhos da Borgonha custa 860 libras, coisa pouquinha. O de whisky raros da Drinks by the Dram chega aos 799,95 libras, portanto qualquer coisa assim também de muito caro e de muito exclusivo. Portanto, a expressão calendário do advento deixou de significar a contagem regressiva para uma guloseima e passou a definir apenas a embalagem. Basta colocar 24 itens em compartimentos numerados e deixar o capitalismo agir, e vai haver surpresas com toda a certeza. Embora a maioria dos britânicos, que são estes, no caso deste artigo, gaste menos de 10 libras, o mercado de luxo, impulsionado pelo sucesso inicial dos calendários de beleza, na década de 2010, normalizou o gasto de quantias elevadas em autopresentes diários. Pois por que não? E nós, adultos, parece que estamos a ir aqui neste engodo. Bem, não diria engodo, deve ser divertido abrirmos então a portinha do dia correspondente para descobrirmos o que é que está para lá dessa portinha do calendário de advento. Uma fatia de presunto para pôr no pão. Ora, aí está. Que luxo. Pequenos luxos da vida. Daqui a pouco temos Buba Espinho.
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0: E é assim com os Descendentes e Jasmim que nos despedimos da hora. 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

É Teddy Swims, Mr. Know-It-All. 11 minutos depois das 17 horas, muito bem-vindos à Antena da Contestável. Quinta-feira, 8 de outubro, Serras do Bom Jardim, com 23 graus, ao ritmo dos melhores temas da atualidade. Agora, Karol G e Bruno Mars, é uma das grandes baladas do momento, chama-se Still, depois Moonfall and Sands, Olivia Rodrigo e muito mais. Boa viagem, se vai na estrada, bom lanche, bom apetite, bom trabalho, continue sempre desse lado, está seguramente na melhor das sintonias. Até

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É Justin Bieber e Nicki Minaj, Beauty and a Bit. Lá atrás com Bruno Mars. É um novo tema do novo trabalho do músico norte-americano. Depois de 10 anos sem temas originais de estúdio, esse regresso em 2026, um trabalho muito aguardado pelos fãs e pela crítica em geral. Quinta-feira, 8 de outubro, Serrais do Monjardim com 23 graus de temperatura. E agora com a norte-americana Ariana Grande, Hate That I Made You Love Me.

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É Miles Smith, chama-se Old Man in the Dark, lá atrás com The Second Voice em Let Me Be. Últimos acordes desta hora 1 do Globo Som. Dominic Fike com Baby Doll para o Términos. Às 18 em ponto, não deve mesmo perder a informação local e regional. Momento certo para aumentar mais um pouco o volume do seu rádio. Boas vibrações para o seu regresso a casa.

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4: Uma das associações mais peculiares do Conselho da Sertã, os Tambores de Casal de Madalena, na União de Freguesias de Sernasto Bom Jardim, Esperal e Palhais, como é hábito por esta altura do ano, organiza a sua caminhada. E esta, como tem vindo a acontecer há vários anos, tem sempre dois motes. O primeiro é homenagear as mulheres, por isso se chama Caminhada das Mulheres. E por outro lado, metade do valor das inscrições reverte para uma instituição. Este ano foi a Associação Aldeias de Crianças SOS. Guida Bernardo, diretora-geral desta instituição, sentia-se muito orgulhosa em nome da instituição poder estar ali e ver o carinho com que as pessoas caminharam por aquela causa.
5: Recebe-se este apoio com muita humildade, com a consciência de que o esforço de todas estas pessoas para conseguirem angariar fundos para uma causa como a infância e a vulnerabilidade requer também aqui um grande reconhecimento do privilégio que é, com humildade, poder estar a almoçar com estas pessoas, poder estar a contribuir para que elas também compreendam aquilo que é a vulnerabilidade na infância e se aliem a esta causa.
4: A organização desta caminhada solidária todos os anos, organizada pela Associação Tambores de Casal da Madalena, é uma forma de, através de um dia de convívio, poder ir mais além e ajudar quem também precisa, dizia-nos o presidente da Associação, Miguel Vieira.
6: Sim, de facto, nós temos, apesar de termos entrado recentemente, ou seja, houve uma mudança de direção neste ano já, mas pretendemos manter esta tradição de fazer esta caminhada de homenagem às mulheres, com dois objetivos: um, homenagear as mulheres, e outro também que a receita reverte sempre a uma associação que todos os anos vamos mudando. E este ano alteramos para a SOS Aldeia para apoio às crianças. Aliás, nós temos sempre este problema, que é que nós, quando abrimos as inscrições, excede sempre o número que nós estamos a prever, tal como hoje, temos a casa cheia, já tivemos que reforçar o número de mesas, inclusive, porque de facto existe uma interação muito grande entre as pessoas daqui e não só, de outras coletividades e de outras vilas aqui ao lado, que vêm nos ajudar, porque de facto sentem-se aqui bem, é importante sentirem-se aqui bem.
4: Apesar de serem poucos, como dizia Miguel Vieira, nesta altura todos ajudam na preparação e participação desta iniciativa. A Célia Luís, presidente da União de Freguesias de Sernasto Bom Jardim, Esperal e Palhais, dava conta disso mesmo, do poder de mobilização que a associação consegue.
7: É um poder de mobilização muito grande e terem a humildade de dirigir esse esforço a associações que são efetivamente muito importantes, instituições, e que são dirigidas até por pessoas da terra, que ainda é mais incrível e mais notório, é fantástico. Esta associação é Casal de nome, é Casal e Arredores todo o ano, é uma associação com muito poder de mobilizar, como eu disse há pouco, e é incrível, é uma das associações mais ativas que temos, não desfazendo nas outras, e merece todo o nosso apoio.
4: O Conselho da Sertã conta com mais de 70 associações que ao longo do ano, cada uma à sua maneira e dentro das suas possibilidades, mobilizam a população, e esta é mais uma que alia a esta atividade sempre uma causa solidária.
8: Hoje ficou mais uma vez demonstrado também que, para além daquilo que é o associativismo e da organização em particular desta caminhada, que é a caminhada que pretende homenagear as mulheres, mas para além disso tem também um outro condão, que é o condão da solidariedade, e pedir aqui alguma solidariedade também aos participantes, tendo em conta que 50% daquilo que são as inscrições revertem a favor da casa SOS Criança. Portanto, é significativo daquilo que é a capacidade de organização das associações, e também é revelador daquilo que as pessoas também associam-se também para ajudar outras causas. Portanto, isso é muito, muito interessante, e tenho que dar os parabéns ao grupo Tambores de Casal de Madalena, porque esta iniciativa, para além de juntar as pessoas, acaba também por fazer ter este condão solidário, no fundo, de apoiar uma instituição muito relevante na nossa sociedade.
4: Se muitos foram os que participaram na caminhada, como é hábito, o número quase que duplicou para o almoço convívio que se lhe seguiu. O teatro está de volta a Proença Nova pela mão da Companhia de Teatro dos Montes da Senhora, que pelo 21º ano traz todos os meses uma peça de teatro àquele concelho, Dulce Cardoso.
9: A Companhia de Teatro de Montes da Senhora, no concelho de Proença Nova, completa este ano 29 anos de existência e há 21 que realiza o Festival de Teatro. Uma vez por mês, ao sábado, sobe ao palco do concelho um espetáculo diferente, trazido à cena por grupos e companhias de teatro de vários pontos do país. No próximo sábado, sobe ao palco o espetáculo número 250 para brindar a assistência. Quando há 21 anos esta era uma realidade quase exclusiva dos grandes centros urbanos, permanecer no tempo parecia um sonho difícil, mas concretizou-se. A Companhia Teatro de Montes da Senhora celebra assim uma marca histórica de persistência e dinamismo cultural que mantém viva a agenda do concelho todos os segundos sábados de cada mês. A Rádio Condestável, Daniel Alves, o diretor da companhia, faz as contas a duas décadas de estrada e a uma rotina que envolve os alunos do agrupamento de escolas Pedro da Fonseca e não só, e que já se enraizou nos proencenses.
10: No segundo sábado recebemos aqui em Proença um grupo e no quarto sábado nós retribuímos também em qualquer ponto do país. Portanto, entre estes 15 dias ou estamos sempre a preparar ou estamos sempre a receber, e o tempo passa que é uma loucura.
9: A Companhia de Teatro dos Montes da Senhora é composta por gente só da terra ou que vêm de outros locais?
10: No essencial, são elementos aqui da escola Pedro da Fonseca, do agrupamento. Portanto, toda a gente mora por aqui. Também temos aqueles alunos que vão para as faculdades. Neste momento temos pessoas em Lisboa, em Leiria, em Castelo Branco, na Covilhã, um bocado aí por todo o lado.
9: Com um espetáculo próprio, que já tem 26 anos de palco, o que vai mudando são os atores locais, que com a sua força e resiliência vão mantendo este projeto. Entre ensaios, carrinhas carregadas de material e viagens de norte a sul do país, um dia de espetáculo para esta companhia significa muitas vezes perto de 24 horas de trabalho contínuo.
10: Juntamos em volta das 10h30, carregamos um furgão com material, e depois vamos para qualquer ponto do país, mais para o norte do que para o sul, porque no norte há muito teatro. Depois chegamos lá, montamos o espetáculo, fazemos os ensaios, passamos a tarde toda a trabalhar. À noite, normalmente 21h, 21h30, fazemos o nosso espetáculo, que acaba perto da meia-noite. É preciso depois desmontar outra vez tudo, arrumar tudo, carregar tudo outra vez para o furgão. E depois mais uma viagem de 3, 4 horas até Proença Nova. Ou seja, são quase 24 horas de trabalho contínuo.
9: Uma dedicação que no início enfrentou barreiras num território por vezes esquecido, mas que hoje colhe frutos e fideliza público.
10: E foi muito difícil. Repara que é um interior profundo e esquecido, não é? Quer queremos, quer não, a realidade é isto. vamos para o norte, temos uma freguesia com 6-7 grupos de teatro. Aqui no distrito, lá está ali em Castelo Branco, nós aqui, ali na Sertã, e não conheço mais. No distrito é difícil, mas vamos andando.
9: E tem sido fácil atrair grupos de teatro para atuar regularmente à influência?
10: Sim. Isso agora, por repare, atrás destes anos todos vem depois a experiência, vem. Há grupos que já cá vieram 4 ou 5 vezes. Basta, olha, para lhe dar ideia, 2027 está todo preenchido. Aí, infelizmente, não há dificuldade nenhuma.
9: E o público? Como é que tem sido a recepção do público? Há sempre casa cheia ou nem por isso?
10: Sim. 250 espetáculos, nunca tivemos um falhanço. O que já não acontece um bocado aí pelo país. Nós temos tido espetáculos com meia dúzia de pessoas. Atenção. Mas aqui não, aqui felizmente, porque as pessoas interiorizaram o segundo sábado de cada mês, é para ver teatro e pronto. E agora as coisas rolam já, Paula.
9: No fundo é dinamizar a vida cultural do concelho.
10: Sim, contribuímos também, contribuímos com a nossa parte. Teatro é uma forma de arte, não é? E é cultura, e nós fazemos a nossa parte, porque nos cabe.
9: Este sábado, o palco volta a encher-se para mais uma grande noite de teatro com a recepção do Grupo de Teatro Fantástico de Vagos, no distrito de Aveiro. Todo este trabalho de divulgação cultural não seria possível ou viável sem o apoio institucional da Câmara Municipal de Proença Nova e também de toda a comunidade, destacou ainda Daniel Alves.
10: A Câmara Municipal tem-nos ajudado imenso. É o gabinete de comunicação que faz o apoio a toda a publicidade, os cartazes. Depois, claro, temos que dar sempre um jantar e uma ceia ao grupo, também a Câmara que nos ajuda e que paga. E toda a nossa deslocação, nós levamos o autocarro da Câmara, como é evidente, e um furgão de mercadorias com os meios técnicos, se não for. A Câmara Municipal, nada disto era possível, já tínhamos morrido há muitos anos mesmo.
9: Para o futuro, a meta é continuar a diversificar e a surpreender com os olhos já postos num novo grande desafio agendado para dezembro, para assinalar os 50 anos do poder local.
10: Vai haver um grande acontecimento, dia 12 de dezembro, é que nós chamamos Projeto 18.262, porque foi há 50 anos que houve eleições... O poder local, no dia 12 de dezembro, de há 50 anos atrás, em 76, e no dia 12 de dezembro vamos comemorar os 50 anos do poder local com um espetáculo que vai envolver todo o concelho e todas as associações do concelho.
9: Coordenado pela Companhia de Teatro.
10: Sim, Companhia de Teatro, Universidade Sénior, o coro aqui de Proença. Sim. Nós queremos que seja um marco.
9: Com os olhos colocados no futuro, a Companhia de Teatro dos Montes da Senhora continua a ter a cultura como um compromisso de vida que se pode ouvir e aplaudir em Proença Nova.
4: Instituição que está a celebrar 29 anos de existência e há 21 que leva todos os meses teatro a Proença Nova.
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2: Agora o tempo. A previsão meteorológica para amanhã indica que vamos ter céu pouco nublado limpo, vento fraco a moderado e pequena descida de temperatura. Neste momento, será este um jardim com 22 graus.
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Ainda é parecido com Self Aware, do regresso do Clube do Som. Hora 2, quinta-feira, 8 de outubro, será na Estúdio Jardim com 22 graus de temperatura. Boa viagem se vai na estrada, bom lanche, continua sempre com a sua rádio. Agora recebemos Ray Dalton, Go That Thing. É mais um tema em alta rotação na playlist do Clube do Som.

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Boa viagem ao som da Contestável, bom trabalho, bom descanso, bom lanche. É Katy Perry, lá atrás, Summer, um dos temas mais recentes do cantor nova-iorquino, uma das boas revelações do mundo da música em 2026. Quinta-feira, 8 de outubro, será o Tomás Jardim, agora com 22 graus de temperatura. Recebemos hoje Take That, é o novo tema, Feel My Love. 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

que dupla Sam Fender e Olivia Dean and Rain Me In no facho desta hora 2 do Globo Ação, ainda um pouco deste tema da Taylor Swift para os últimos cartuchos, às 19 horas o simultâneo informativo com a RTP Antena 1, depois vamos ligar a Máquina do Tempo.

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3: Já são 7 horas no continente e na Madeira, 6 nos Açores. Em destaque esta hora, Rita.
4: O Governo confirma a atualização dos escalões do IRS e uma curta descida do IRC. Já é conhecido o Orçamento do Estado para o próximo ano, apresentado esta tarde pelo Ministro das Finanças. Fica também formalizado o aumento do salário mínimo para os 970 euros. Os partidos criticam a uníssono a falta de respostas do Governo ao esforço para viver com o aumento atual do custo de vida.
3: 20 graus no Porto, 21 em Ponta Delgada, 23 em Coimbra e no Funchal, 24 em Faro e 25 em Lisboa. Notícias às 7 da tarde, edição de Rita Fernandes.
4: O Governo confirma a atualização dos escalões do IRS e a descida do IRC. Já é conhecido o Orçamento do Estado para o próximo ano. Foi apresentado esta tarde pelo Ministro das Finanças. Na área do IRS, o orçamento traz um aumento da parte dos rendimentos que ficam livres de imposto, fruto de uma atualização dos escalões. O orçamento formaliza também o aumento do salário mínimo para os 970 euros, mas em linhas gerais, Madalena Salema, da equipa de política, ela que acompanhou a apresentação feita pelo Ministro das Finanças. Em linhas gerais, Madalena, este é um orçamento focado em manter as contas públicas controladas.
5: O Ministro das Finanças garante que Portugal vai continuar a crescer este ano 2,3% e 2,1% em 2027. O país continua o caminho de excedentes orçamentais e de descida do IRS.
6: Ou seja, quem tiver aumentos até 4,5%, e é isso que está no acordo de concertação social, pagará menos IRS do que pagava. Pagará menos IRS em 27 do que pagou em 26.
5: E pede responsabilidade acrescida ao PS.
6: Creio que é muito importante que o Parlamento tenha responsabilidade. E, sobretudo, o Partido Socialista, que já anunciou a viabilização deste orçamento pela sua abstenção, terá agora, naturalmente, uma responsabilidade reforçada. Não é possível acreditar que o orçamento é viabilizado para depois ser desvirtuado.
5: No orçamento não estão contempladas novas medidas de apoio às famílias. Miranda Sarmento repete que haverá sim novo aumento extraordinário de pensões em 2027, se as contas públicas o permitirem, e que as descidas do IRS serão para continuar nos mesmos moldes, ou seja, através da redução dos escalões de IRS. Promete ainda uma continuação do investimento público e assegura que a dívida pública vai continuar a cair, situando-se abaixo dos 85% do PIB em 2027.
4: Um orçamento sobretudo focado no controlo das contas públicas, um resumo feito pela Madalena Salema, da equipa de política que acompanhou a apresentação esta tarde do Ministro das Finanças, a apresentação do Orçamento do Estado para o próximo ano. É um documento que atualiza os escalões do IRS, mas é melhor ter as expectativas baixas, diz o economista Filipe Grilo. Ele diz que esta mexida nos escalões do IRS representa pequenas devoluções do imposto aos portugueses.
7: É residual, até porque o próprio governo, no Orçamento do Estado, prevê receber mais IRS no total. Ou seja, o que o governo está à espera é que a atividade económica vá crescer, os salários de algumas pessoas. Vão crescer acima do que eles estão à espera e, portanto, mesmo com o ligeiro aumento dos escalões que leva a uma pequena redução de IRS, será irrisória e, portanto, no final disto tudo, o Governo vai arrecadar mais receita de IRS, pelo menos é o que está no Orçamento do Estado, e, portanto, estamos a falar de pequenas devoluções que muito dificilmente terão grandes impactos na vida das pessoas.
4: É a análise do economista Filipe Grilo, análise às mexidas no IRS que vão estar no Orçamento do Estado do próximo ano. Nas reações dos partidos, há uma ideia geral de que o Orçamento não responde às dificuldades que os portugueses se sentem nesta altura para responder ao aumento do custo de vida. O Chega diz que o documento não está alinhado com as prioridades dos portugueses e diz que vai apresentar propostas de alteração a este documento.
8: Este é um mau orçamento. É um orçamento que não responde, por isso, às necessidades que as pessoas têm e às grandes crises que estão a passar, como acabei de referir, e dei exemplos para que percebam que este é um trabalho minucioso, que queremos levar a cabo também de forma minuciosa. E por isso Chega apresentará muitas propostas de alteração, precisamente porque este orçamento não corresponde àquilo que as pessoas precisam. É um mau orçamento, será feito um anúncio a seu tempo sobre isso, mas não sabemos ainda também o que é que o Governo está disposto a mudar, aparentemente muito pouco, mas o que é que o Governo está disposto a mudar neste orçamento? Isso é uma questão que o Governo depois terá que responder.
4: André Ventura, que não adianta qual vai ser o voto do Chega na altura de votar o orçamento do Estado. O PS considera que o Governo desistiu de responder às famílias portuguesas e ajudar a suportar o aumento do custo de vida. É isso que diz António Mendonça Mendes.
9: O orçamento é um orçamento que confirma que o Governo desistiu de responder à maior preocupação das famílias, que é o aumento do custo de vida. Não apenas não há medidas para combater o aumento do custo de vida, como este orçamento não tem nenhuma margem para responder a esse mesmo aumento do custo de vida. É um orçamento que traduz uma política do Governo que desbaratou o excedente orçamental que recebeu em 2024 e que hoje não tem mecanismos para responder a essa preocupação diária das famílias, do aumento da conta do supermercado, do aumento dos custos de abastecimento do carro.
4: Críticas do PS, que já tinha anunciado que vai optar pela abstenção quando votar o orçamento. Também a Iniciativa Liberal considera que este orçamento não responde ao esforço dos portugueses perante o aumento do custo de vida. O deputado Mário Amorim Lopes diz que neste momento o partido já tem uma inclinação de voto.
10: O voto conta é muito provável se o governo não quiser corrigir esta rota. Se não estiver disposto a colocar um limite ao crescimento da despesa. E repare, o que nós estamos a pedir não é que corte na despesa. Já sabemos que o Governo não é capaz de o fazer. Não tem essa coragem política, não tem esse perfil, não está talhado para isso. E, portanto, o que nós estamos a pedir é que a despesa não cresça tanto quanto o Governo quer que cresça. Aliás, pedimos mais. Pedimos até menos. Pedimos que o Governo cumpra com as metas que acordou com a Comissão Europeia. E, portanto, se o fizer, se limitar o crescimento da despesa, vai haver mais folga para baixar o IRS, que é, obviamente, também um objetivo nosso. E, portanto, neste momento, o sentido de voto da Iniciativa Liberal depende, sobretudo, do Governo.
4: Críticas da Iniciativa Liberal e também do Livre. As críticas têm sido transversais aos partidos nas reações ao Orçamento do Estado. Isabel Mendes Lopes, do Livre, lamenta que o Governo não esteja a usar este orçamento como um instrumento para ajudar as famílias.
11: Há outra perspectiva, há outra maneira de olhar para aquilo que é o instrumento do Orçamento do Estado para 2027, que é um instrumento de apoio à economia, de apoio às famílias, e é isso que o Orçamento do Estado de 2027 deveria ser. Não é esse o caminho que o Governo tem escolhido, e esse é um problema grande, porque, sobretudo neste ano de 2027, temos, de facto, um ano económico que é difícil. As pessoas estão aflitas não só com o aumento do custo da habitação.
4: Um orçamento, sobretudo, focado em manter controladas as contas do Estado e com poucas medidas para as famílias e para as empresas. As críticas têm sido transversais aos partidos numa reação depois de ter sido apresentado o Orçamento do Estado. Em França, o Ministro da Educação diz que está a tomar medidas urgentes para responder ao descontentamento dos alunos. Nas últimas horas, como conta a correspondente Rosário Salgueiro, foram alguns os momentos de tensão nas manifestações que continuam nas ruas.
12: 130 mil manifestantes nas ruas de França, dizem os organizadores desta jornada de protesto. 71.500, diz o governo, na verdade há de estar no meio destes números. Nesta altura, em Paris, o canhão d'água, secundado por uma dezena de veículos, vai empurrando os manifestantes para longe. Não há água, mas a presença do veículo pesado faz com que cerca de 200 destes manifestantes que ainda resistem se afastem mais rapidamente. Ao lado dos veículos, as unidades móveis da Gendarmerie, o equivalente à nossa GNR, e a Polícia Nacional vão ajudando a empurrar também estes jovens mais resistentes e também mais afoitos. Está marcada mais uma jornada de luta, o ato 4, ou ato 5, aliás, para a próxima terça-feira. O governo faz contas como poderá cumprir algumas das reivindicações destes jovens. Estamos a falar de uma lista de 10 reivindicações avaliadas por vários especialistas em 10 mil milhões de euros, num país que tem um déficit de 119% até esta altura e que não tinha previsto o crescimento do orçamento para a educação na pré-proposta apresentada há 15 dias. O governo promete também para o final do mês um pacote integral de medidas. O Ministro da Educação diz que nos próximos dias haverá um projeto de como substituir para já os professores faltosos ou aqueles que ainda não foram colocados.
4: Teimam em não sair das ruas os movimentos estudantis que já apelam e já marcaram novas manifestações para os próximos dias.
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0: 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Agora recuamos até o início da década de 90. Os R.E.M. em Losing My Religion. Até a próxima.

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0: Eye of the Tiger, os Survivor, nesta hora 3 do Clube do Som. 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
0: 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Agora, Scandi Crew. Há quanto tempo não recordava I Just Lied in Your Arms? É a próxima na Contestável. Será que estou no jardim agora com 20 graus.

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Don't Stop the Dance, Brian Ferry, de hoje Roxy Music, no fecho deste espaço do Clube da Som da Última Hora, conta sempre com o apoio da Soprei. Em breve mais um folheto aqui a fresco com as melhores propostas para as suas compras e poupanças. 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Depois das 20 horas, vamos estar em linha consigo.

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1: Muito bem-vindos a este espaço de discos pedidos, quinta-feira, 8 de outubro. Para participar e juntar-se a nós, utiliza o 274-800-021. A frase é simples: a publicidade é a alma do negócio. 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Linha de serviço, nunca é demais lembrar, 274-800-021. Pode escolher a sua música e juntar uma breve dedicatória. Repito, uma breve dedicatória. Muito boa noite.
7: Olá, Sr. Hugo, muito boa Viva. Noite, sou número 8.
1: É verdade, camisola amarela.
7: Ahá!
1: Boa pontaria, muito bem-vinda. Fala com a nossa ouvinte.
7: Maria Leonor, de Pós a Flores Ancião.
1: Vamos à nossa frase.
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1: O tema que escolhe.
7: Olha, Sr. Hugo, eu tenho aqui escrito, não sei se ele se chama assim nem se não, Bernardo Emílio. Uma gotinha de água.
1: Vamos ter que ir a outra musiquinha.
7: Está bem, pronto.
1: Vamos a outra, outro artista.
7: Alentejana.
1: Com certeza. E
7: obrigada,
1: a dedicatória?
7: Senhor,
1: a dedicatória
7: vou dedicar ao meu filho, às minhas manas, ao Sr. António Manuel da Marinha Grande, ao Sr. Manuel Ramos de Vila Velha de Rodão, e a esposa e o filhote, Sra. Adelino de Brantes e o seu mano, Dona Natália da Corticeira, Sr. António Cravo Tomar, Dona Georgina do Tamagal e sua família, Sr. Jairinhas, Dona Quitéria de Bem Crenças, Sr. Eduardo Gomes Santarém, Dona Adílio, Sr. Manuel Raul do Lar do Corso, e para os meus inesquecíveis e amigos locutores, o Rafael, Nina Nandinha, para todos uma boa noite e um beijinho. Muito obrigado, Sr. Hugo.
1: Até uma próxima oportunidade, uma ótima noite e boa audição.

0: Rumo ao telefone, muito boa noite.
1: Boa noite, Hugo.
0: Viva, falo com o nosso ouvinte.
1: Manaus, Hugo, São Social e...
0: Bem-vindo à antena, vamos à nossa frase.
1: Publicidade é a alma do negócio vista no rádio conversada com o investimento.
0: O próximo tema para dedicar.
1: Para dedicar à Maria Adila, à Natália do Corceiro, à Georgina de Tormagal, ao Luciano da Torre das Vagas, ao Paulo Januar de Bolhares, ao Manaus Ramos, Vila Velha de Ródão, João Girinhas, Carlos Dias de Torres Vedas, Quitéria Benquesa, Eduardo Gomes de Santarém, Maria Leonor de Ancião, Maria do Rosário Provença Nova e Maria Rosário de Sorreis da Calvaria. Esse dia que era nessa fé da Calvaria. António Cravo de Mar, Irmínio de Marrados e Pedro Miguel da Comenda. E para você com o vosso regresso a casa, muito obrigado.
0: Obrigado, uma ótima noite e boa audição.

0: arruma o telefone, muito boa noite.
1: E chama António Honor Ramos.
0: Muito bem-vindo da Marinha Grande para o mundo através da Constável. Eu
1: invisto na publicidade da Rádio Constável, que é um grande investimento.
0: Está só com o Tunho para dedicar.
1: Eu tinha dias de campeão, Maria e nós depois de audiência, um beijinho para essa senhora, um grande abraço ao seu filho e um beijinho a cada irmã e ao outro que está fora do país e todos os imigrantes. Vai para aqui, Pério Bem-Crença e família. Maria Rosa em cima da Maranta, um beijinho para essa. Um grande abraço à família e um grande abraço ao seu filho Carlos. Vai também para o Manuel António Maria Mial, a Dona Cristina Soares em Ponte Sor, a Dório Fernando e toda a família VT em Figueira dos Vinhos. Vai para a Jorgina do Tormeão, um beijinho para essa senhora, uma das melhores da filha do Gerro. Maria de Lourdes Olivense, de Castelo Vivo, um beijinho para a minha madrinha. Vai também para a Joaquina Serra em Porto Alegre, a Nina em Rosa. Vai também para o senhor António Cravo, Joaquim Lopes em Paú, vai para o Arthur Costa do Cano, Jorginho do Aledo e, por fim, o meu grande amigo Manuel Ramos. Um grande abraço, um beijinho à Dona Rosário e um grande abraço ao seu filho Carlos. Para si, no programa, eu logo à noite cá nos encontramos.
0: Com certeza, uma ótima noite e boa audição.

0: está com o Tonho. Muito boa noite. Muito boa noite, ouvinte.
1: Ora viva, Hugo, boa noite.
0: Falo com o nosso ouvinte.
1: Com a Georgina, do Tramarral.
0: Muito bem-vinda.
1: Acho que é hoje um bocadinho melhor.
0: Continuação de boas melhoras e muito bem-vinda. Vamos à nossa frase.
1: A publicidade é a alma do negócio e visto a publicidade na rádio contestável, que é um bom investimento.
0: O próximo tema, com dedicatória.
1: Vai já para si com um grande beijinho, que já tinha saudades de falar consigo. Tudo bom. Vai já para o meu amiguinho Manuel Ramos da Marinha Grande, com um beijinho para este amigo. E muito obrigada a toda a gente que me manda as melhoras aos meus doentes. E eu também não tenho entrado estes dias, que tenho estado doente. Ainda não estou boa, mas já me sinto melhor. Vai também para o Dona Lourdes da Sião, também já ouvi a família. Vai para o Sr. António Cravo do Tomar. Vai para as mulheres, vão ver a família de Vila Velha, vão um grande beijinho para eles, para a Maquete de Bem-Crenças, para a Gualdina, para o Carlos da Amia do Tejo, aqui para o Sr. Manuel Raul e para a Dona Adilha do Coiço, aqui para o Adelino Santos de Abrantes e a família. Olha, vai para todos os meus amigos e amiguinhas que estiverem a ouvir esta grande rádio, um beijinho, um bom jantar. Tudo bom e para si um beijinho e até quando eles quiserem, muito obrigada.
0: Até uma próxima oportunidade, uma ótima noite e boa audição.

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0: Segunda parte deste espaço de discos feridos. Até às 20 horas pode participar e juntar-se a nós. Muito boa noite.
6: Olá, boa noite, Rafael.
0: Viva, falo com o nosso ouvinte.
6: Manuel Ramos, em Vila Velha de Rogo.
0: Muito bem-vindo. Vamos à nossa frase.
6: A publicidade é a alma do negócio, insiste em publicidade na rádio comercial, que é um bom instrumento.
0: O próximo tema, com a dedicatária.
6: A madrinha Dr. Magal, com tudo bom, e um beijinho, e as melhoras do Rio. Vai para o António Cravo do Tomar, para o Manuel António Manuel Ramos da Marinha Grande, com um abraço amigo, para a Maria Leonor do Ancião, um beijinho para ela, para as manas, e um abraço aos filhos. Vai para a Dona Maria Afonso da Castilho de Quitado, do Ingresso, um beijinho para as três. Vai para o António Costa do Brecho, minha esposa. Vai para os meus seis, um beijinho para todas. E Carlos Dias, da Amieira do Tejo, um abraço. Carlos Dias, de Porto Vera, um abraço e um beijinho às princesas. E para todos, para as minhas manas, para os meus filhos, para os meus netos e para a minha esposa. Um beijinho para todas, senhoras, e um abraço para todos os senhores e para o Gravela, até logo, se Deus quiser.
0: Até à próxima oportunidade, uma ótima noite e boa audição.

0: 31 minutos depois das 20 horas, muito boa noite.
1: Olha, eu estou, Rafael, e é muito estranho quando está bem disposto, meu amigo.
0: Muito obrigado, falo com o nosso ouvinte.
1: Olá, Manuel António de Reunião.
0: Muito bem-vindo, vamos à nossa frase.
1: A mostrada é a alma de negócios, faça publicidade na rádio quando está, porque é um bom investimento.
0: Fernando Santana, qual dedicatória?
1: Olha, eu estou, estou sempre a ver se mesquina, vai, tens de contar para mim. Vai, não vai, Hugo?
0: Sim, com certeza.
1: Olha, Hugo, a minha estreia é rápida, porque ao mesmo tempo vou ver outros. Eu também ando no sítio de baixo, no sítio de muito bem. Olha, vem para quem fala em mim, para que com um grande abraço meu, uma ótima noite, com um bom jantar, se for quase desse, que muita gente para esta hora vai jantar, com o jantar que é bem, que tenha um bom descanso, uma boa noite, boa semana, para na Rosinha de Casal Cavalho, para o seu povo de Carlitos, com um beijinho para ele e um abraço para ele, uma ótima noite, uma boa semana, com um bom descanso que eu desejo, para os doentes, com as melhoras, quem estiver de aniversário, dá meus parabéns, com um abraço, com muita saúde, aos imigrantes, me aqui um abraço, uma ótima semana, vai para o auditório da Rádio Condestável, vai para o Rafael e família, mando-lhe um abraço, desejo-lhe uma ótima noite, desejo-lhe paz, não digo que vá descansar, porque ainda vai haver a segunda hora dos discos pedidos logo, mas desejo-lhe um bom jantar depois de quase disso, porque o jantar de quem vai, desejo-lhe um bom resto de casa, uma ótima semana, uma boa noite.
0: Muito obrigado.
1: E até a próxima.
0: Até uma próxima oportunidade, uma ótima noite e boa audição.

0: Fernando Santana, muito boa noite, ouvinte.
1: Olá, Sr. Hugo, muito boa noite.
0: Viva, falo com o nosso ouvinte.
1: Maria Adília da Costa.
0: Bem-vinda, vamos à nossa frase.
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0: O próximo tema com a dedicatória.
1: Ter o...
0: E a dedicatária?
1: A Natália da Coticeira, Maria Lina Esposa Pois de Ancião, Maria do Rosário de Provença Nova, Georgina do Tramagal, com grande beijinho e rápidas melhoras, Joaquina Dias do Gavião, Quitéria das Bem-Caranças, Hermina de Barraza de Leiria, Manuel Raul, Paulo Genuário de Valhasco, Luciano da Torre das Barras, João Gerinhas de Oledo, Manuel Ramos da Vila Velha de Rodo, Pedro Miguel da Comenda, Carlos Dias Torres Vedras, Eduardo Gomes de Santarém, António Cravo Tomar, Glorinha de Alcaís, Nina da Roda, Paula de Lousada. Paulo, se estiveres a ouvir, muitos beijinhos e até amanhã, se Deus quiser.
0: Até uma próxima, obrigado, uma ótima noite e boa lição.
1: E até amanhã.
0: Até uma próxima, muito boa noite.

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9: Estamos em linha consigo. Muito boa noite.
10: Boa noite, Sérgio. Como está?
9: Bem, muito obrigado. Falo com o nosso ouvinte.
10: João Gerinhas, é bom.
9: Bem-vindo à antena. Vamos à nossa frase.
10: Muito obrigado. 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
9: O próximo tema para dedicar.
10: Para sair para toda a sua família, com você, boa noite, quinta-feira. Para todos os que trabalham na Rádio Condestável, vai para a Dona Jordina do Tramagal, Dona Marilena Urdiência, os seus irmãos e o seu filho, Dona Quitéria de Mencresa, Dona Rosete, Dona Conceição do Sabogueiro, Dona Joaquina Dias do Gadeão, Dona Rosário Mentebra, Dona Maria Adiva do Curso, Sr. Manuel Ramos também do Curso, Sr. António Manuel Ramos da Marinha Grande, Sr. Manuel Ramos do Ilhavento Rosa, sua esposa, Dona Rosário e seu filho Carrito, Sr. Joaquim Lopes do Pedro, Sr. Adílio do... Senhora Dílio de Santarém, e vai para todas as pessoas que me estiverem a ouvir a todos, muito boa noite, e para o senhor, até à próxima, muito obrigado.
9: Até à próxima, obrigado, uma ótima noite e boa audição.

0: Rua ao telefone. Muito boa noite.
1: Boa noite, Sr. Hugo. Está tudo bem?
0: Muito obrigado. Falo com o nosso ouvinte.
1: Quitéria Mbengrenza.
0: Bem-vinda. Vamos à nossa frase.
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0: O tema que escolhe.
1: Dedicar os netinhos, filhos e marido ao senhor e os seus familiares. Mas não esquecendo os seus coleguinhas todos. Vá já para o João Geirinhas. Um beijinho, muita saúde. António Manuel da Marinha Grande, Manuel Ramos de Vila Velha, Rosarinha Bento de Eves, Joaquina Dias do Gabião, Claudina das Arceadas, Jorgina do Tramagal, as senhoras dela e da família, Arthur Corta do Cano, Rosete, o casal de Águas do Verão, as senhoras dela, Leonor de Ancião, Joaquim Marcos da Forte do Cobrão, Glorinha Dimitri de Alquim, João Geirinhas do Leite, Paulo de Valhacos, António Cravo Tomar, Luciano da Torre das Várzeas, Natália da Codiceira, Adílio do Coço, Manuel Raul do Coço, Eduardo Gomes de Santarém, Pereira Parada, Janina da Roda, um beijinho para todos, uma boa noite, as rápidas melhoras dos Bentinhos, parabéns que a fizeram. Ao senhor Hugo, um beijinho, tudo bom e até à próxima.
0: Até uma próxima oportunidade, uma ótima noite e boa audição.

0: Fora de horas e a próxima participação. Muito boa noite.
1: Boa noite, Sr. Hugo. Está tudo firme por aí?
0: Muito obrigado. Falo com o nosso ouvinte.
1: António Cravo, em Tomarém.
0: Diretamente da Cidade Templária. Muito bem-vindo. Vamos saber qual é a sua... Aliás, vamos à nossa frase.
1: A publicidade é uma do negócio, faz a publicidade na área constável, é um bom investimento.
0: E o tema que escolhe?
1: Fernando Farinha, e vamos ouvir o Sr. António Costa. Vamos predicar para o Sr. António Costa perto de cima, o Sr. António Maior de Minha Grande, o Sr. Jorginho de Tramagali, muita saúde para toda esta família, o Sr. Joaquina Dias de Avião, o Sr. Joaquina de Avedo Fernando, o Sr. Manuel Ramos Vilha Velha de Rodon, o Sr. Maria Leonor da Ancião, o Sr. Quitéria Bancrença, o Sr. Luciano Torres Vargas, o Sr. Manuel Raul e a Sra. Maria Adila do Coço, a Sra. Adelina Brantes, para todas estas senhoras e senhores, muita saúde para todos e para toda a sua família. Para toda a auditória, muito saúde para todos, para o Sr. Hugo e toda a família, tudo bom. Amanhã estamos cá outra vez, se quiser.
0: Com certeza, uma ótima noite e boa audição. Ponto final neste espaço de discos pedidos. Às 21 horas, não deve perder a informação local e regional. Uma ótima noite, bom jantar, bom apetite. Continuo com a Condestável.

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2: Muito boa noite, são 21 horas.
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4: Uma das associações mais peculiares do Conselho da Sertã, os Tambores de Casal de Madalena, na União de Freguesias de Sernasto Bom Jardim, Esperal e Palhais, como é hábito por esta altura do ano, organiza a sua caminhada. E esta, como tem vindo a acontecer há vários anos, tem sempre dois motes. O primeiro é homenagear as mulheres. Por isso se chama Caminhada das Mulheres. E por outro lado, metade do valor das inscrições reverte para uma instituição. Este ano foi a Associação Aldeias de Crianças SOS. Guida Bernardo, diretora-geral desta instituição, sentia-se muito orgulhosa em nome da instituição poder estar ali e ver o carinho com que as pessoas caminharam por aquela causa.
5: Recebe-se este apoio com muita humildade, com a consciência de que o esforço de todas estas pessoas para conseguirem angariar fundos para uma causa como a infância e a vulnerabilidade requer também aqui um grande reconhecimento do privilégio que é, com humildade, poder estar a almoçar com estas pessoas, poder estar a contribuir para que elas também compreendam aquilo que é a vulnerabilidade na infância e se aliem a esta causa.
4: A organização desta caminhada solidária todos os anos, organizada pela Associação Tambores de Casal da Madalena, é uma forma de, através de um dia de convívio, poder ir mais além e ajudar quem também precisa, dizia-nos o presidente da Associação, Miguel Vieira.
6: Sim, de facto, nós temos, apesar de termos entrado recentemente, ou seja, houve uma mudança de direção neste ano já, mas pretendemos manter esta tradição de fazer esta caminhada de homenagem às mulheres, com dois objetivos. Um, homenagear as mulheres, e outro também que a receita reverte sempre a uma associação que todos os anos vamos mudando. E este ano alteramos para a SOS Aldeia para apoio às crianças. Então, aliás, nós temos sempre este problema, que é que nós, quando abrimos as inscrições, excede sempre o número que nós estamos a prever, tal como hoje, temos a casa cheia, já tivemos que reforçar o número de mesas, inclusive, porque de facto existe uma interação muito grande entre as pessoas daqui e não só, de outras coletividades e de outras vilas aqui ao lado, que vêm nos ajudar, porque de facto sentem-se aqui bem, é importante sentirem-se aqui bem.
4: Apesar de serem poucos, como dizia Miguel Vieira, nesta altura todos ajudam na preparação e participação desta iniciativa. A Célia Luís, presidente da União de Freguesias de Sernasto Bom Jardim, Esperal e Palhais, dava conta disso mesmo, do poder de mobilização que a associação consegue.
7: É um poder de mobilização muito grande e terem a humildade de dirigir esse esforço a associações que são efetivamente muito importantes, instituições, e que são dirigidas até por pessoas da terra, que ainda é mais incrível e mais notório, é fantástico. Esta associação é Casal de nome, é Casal e Arredores todo o ano, é uma associação com muito poder de mobilizar, como eu disse há pouco, e é incrível, é incrível. É uma das associações mais ativas que temos, não desfazendo nas outras, e merece todo o nosso apoio.
4: O Conselho da Sertã conta com mais de 70 associações que, ao longo do ano, cada uma à sua maneira e dentro das suas possibilidades, mobilizam a população. E esta é mais uma que alia a esta atividade sempre uma causa solidária.
8: Hoje ficou mais uma vez demonstrado também que, para além daquilo que é o associativismo e da organização em particular desta caminhada, que é a caminhada que pretende homenagear as mulheres, mas para além disso tem também um outro condão, que é o condão da solidariedade, e pedir aqui alguma solidariedade também aos participantes, tendo em conta que 50% daquilo que são as inscrições revertem a favor da casa SOS Criança. Portanto, é significativo daquilo que é a capacidade de organização das associações, e também é revelador daquilo que as pessoas também associam-se também para ajudar outras causas. Portanto, isso é muito, muito interessante, e tenho que dar os parabéns ao grupo Tambores de Casal de Madalena, porque esta iniciativa, para além de juntar as pessoas, acaba também por fazer ter este condão solidário, no fundo, de apoiar uma instituição muito relevante na nossa sociedade.
4: Se muitos foram os que participaram na caminhada, como é hábito, o número quase que duplicou para o almoço convívio que se lhe seguiu. O teatro está de volta a Proença Nova pela mão da Companhia de Teatro dos Montes da Senhora, que pelo 21º ano traz todos os meses uma peça de teatro àquele concelho, Dulce Cardoso.
9: A Companhia de Teatro de Montes da Senhora, no concelho de Proença Nova, completa este ano 29 anos de existência, e há 21 que realiza o Festival de Teatro. Uma vez por mês, ao sábado, sobe ao palco do concelho um espetáculo diferente, trazido à cena por grupos e companhias de teatro de vários pontos do país. No próximo sábado, sobe ao palco o espetáculo número 250 para brindar a assistência. Quando há 21 anos esta era uma realidade quase exclusiva dos grandes centros urbanos, permanecer no tempo parecia um sonho difícil, mas concretizou-se. A Companhia Teatro de Montes da Senhora celebra assim uma marca histórica de persistência e dinamismo cultural que mantém viva a agenda do concelho todos os segundos sábados de cada mês. A Rádio Condestável, Daniel Alves, o diretor da companhia, faz as contas a duas décadas de estrada e a uma rotina que envolve os alunos do agrupamento de escolas Pedro da Fonseca e não só, e que já se enraizou nos proencenses.
10: No segundo sábado recebemos aqui em Proença um grupo, e no quarto sábado nós retribuímos também em qualquer ponto do país. Portanto, entre estes 15 dias, ou estamos sempre a preparar, ou estamos sempre a receber, e o tempo passa que é uma loucura.
9: A Companhia de Teatro dos Montes da Senhora é composta por gente só da terra ou que vêm de outros locais?
10: No essencial, são elementos aqui da escola Pedro da Fonseca, do agrupamento. Portanto, toda a gente mora por aqui. Também temos aqueles alunos que vão para as faculdades. Neste momento temos pessoas em Lisboa, em Leiria, em Castelo Branco, na Covilhã, um bocado aí por todo o lado.
9: Com um espetáculo próprio, que já tem 26 anos de palco, o que vai mudando são os atores locais, que com a sua força e resiliência vão mantendo este projeto. Entre ensaios, carrinhas carregadas de material e viagens de norte a sul do país, um dia de espetáculo para esta companhia significa muitas vezes perto de 24 horas de trabalho contínuo.
10: Juntamos em volta das 10h30, carregamos um furgão com material, e depois vamos para qualquer ponto do país, mais para o norte do que para o sul, porque no norte há muito teatro. Depois chegamos lá, montamos o espetáculo, fazemos os ensaios, passamos a tarde toda a trabalhar. À noite, normalmente 21h, 21h30, fazemos o nosso espetáculo, que acaba perto da meia-noite. É preciso depois desmontar outra vez tudo, arrumar tudo, carregar tudo outra vez para o furgão. E depois mais uma viagem de 3, 4 horas até Proença Nova. Ou seja, são quase 24 horas de trabalho contínuo.
9: Uma dedicação que no início enfrentou barreiras num território por vezes esquecido, mas que hoje colhe frutos e fideliza público.
10: E foi muito difícil. Repara que é um interior profundo e esquecido, não é? Quer queremos, quer não, a realidade é isto. vamos para o norte, temos uma freguesia com 6-7 grupos de teatro. Aqui no distrito, lá está ali em Castelo Branco, nós aqui, ali na Sertã, e não conheço mais. No distrito é difícil, mas vamos andando.
9: E tem sido fácil atrair grupos de teatro para atuar regularmente à influência?
10: Sim. Isso agora, por repare, atrás destes anos todos vem depois a experiência, vem. Há grupos que já cá vieram 4 e 5 vezes. Olha, para lhe dar ideia, 2027 está todo preenchido. Aí, felizmente, não há dificuldade nenhuma.
9: E o público? Como é que tem sido a recepção do público? Há sempre casa cheia ou nem por isso?
10: Sim. 250 espetáculos, nunca tivemos um falhante. O que já não acontece um bocado aí pelo país. Nós temos tido espetáculos com meia dúzia de pessoas. Atenção. Mas aqui não, aqui felizmente, porque as pessoas interiorizaram o segundo sábado de cada mês, é para ver teatro e pronto. E agora as coisas rolam já, Paula.
9: No fundo é dinamizar a vida cultural do concelho.
10: Sim, contribuímos também, contribuímos com a nossa parte. Teatro é uma forma de arte, não é? E é cultura, e nós fazemos a nossa parte, porque nos cabe.
9: Este sábado, o palco volta a encher-se para mais uma grande noite de teatro com a recepção do grupo de teatro fantástico de Vagos, no distrito de Aveiro. Todo este trabalho de divulgação cultural não seria possível ou viável sem o apoio institucional da Câmara Municipal de Proença Nova e também de toda a comunidade, destacou ainda Daniel Alves.
10: A Câmara Municipal tem-nos ajudado imenso. É o gabinete de comunicação que faz o apoio a toda a publicidade, os cartazes. Depois, claro, temos que dar sempre o jantar e o ensaio ao grupo, também a Câmara que nos ajuda e que paga. E toda a nossa deslocação, nós levamos o autocarro da Câmara, como é evidente, e um furgão de mercadorias com os meios técnicos, se não for. A Câmara Municipal, nada disto era possível, já tínhamos morrido há muitos anos mesmo.
9: Para o futuro, a meta é continuar a diversificar e a surpreender com os olhos já postos num novo grande desafio agendado para dezembro, para assinalar os 50 anos do poder local.
10: Vai haver um grande acontecimento, dia 12 de dezembro, é que nós chamamos Projeto 18.262, porque foi há 50 anos que houve eleições... O poder local, no dia 12 de dezembro, de há 50 anos atrás, em 76, e no dia 12 de dezembro vamos comemorar os 50 anos do poder local com um espetáculo que vai envolver todo o concelho e todas as associações do concelho.
9: Coordenado pela Companhia de Teatro.
10: Sim, Companhia de Teatro, Universidade Sénior, o coro aqui de Proença, nós queremos que seja um marco.
9: Com os olhos colocados no futuro, a Companhia de Teatro dos Montes da Senhora continua a ter a cultura como um compromisso de vida que se pode ouvir e aplaudir em Proença Nova.
4: Instituição que está a celebrar 29 anos de existência e há 21 que leva todos os meses teatro a Proença Nova.
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2: Para amanhã, a previsão meteorológica aponta para céu pouco nublado, limpo, vento fraco a moderado e pequena descida de temperatura. Neste momento, Fernando Jardim com 19 graus.
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9: Dias 10 e 11 de outubro, a Vinha Arte regressa à Cernache do Bom Jardim. O Ateliê Túlio Vitorino é o palco da mostra dos vinhos desta terra. O conhecimento vai fazer-se de diversas formas. Há rúbricas, pintura com vinho, provas, degustação de produtos regionais, conversas sobre vinho e a música no dia 10, com os tambores de casal da Madalena a abrir e o DJ Shark a fechar. No dia 11, a programação mantém-se, soma-se uma oficina de iniciação à prova, um show cooking com o Sr. Cozinheiro, uma prova de vinhos comentada e uma mesa redonda denominada Da Uva aos Territórios, o impacto dos pequenos produtores de vinho no desenvolvimento local. Neste dia será revelada a obra do pintor italiano Massimo Esposito, dedicada ao evento, e a música ficará a cargo do grupo Capas, Copos e Guitarradas. No final, haverá um brinde aos e dos produtores.
0: Palcos.
9: O Centro Cultural Gil Vicente, no Sardual, recebe no dia 10 de outubro, a partir das 21h30, o espetáculo Celebratorium, protagonizado pela Camerata de Estudantes do Instituto Superior Técnico, que vai juntar em palco 30 músicos.
0: Ver, sentir e aprender.
9: A Casa da Cultura da Sertã continua a acolher-se a mostra de trabalhos da Universidade Sénior, pintura em tecido, agulha e linha, de Ana Delgado, e trabalhos em pergamano. Será até dia 20 de outubro. E no Museu e Centro de Artes de Figueirão dos Vinhos continua patente até dia 25 de outubro a exposição de pintura e escultura da paz e serenidade na natureza. Por Vila de Rei, a Biblioteca Municipal José Cardoso Pires recebe até 29 de outubro a exposição coletiva de pintura Entre Ondas e Profundezas, do Ateliê Daniela Pinto, uma mostra inspirada na beleza, na diversidade e na riqueza do oceano. O Museu Municipal de Penamacor apresenta até dia 31 de outubro a exposição Prémios Nobel na obra de Bertino Cordeiro. Já pelo Sardual está patente ao público uma exposição de Carlos Filipe na Biblioteca Municipal. Junta-se a ele Boris. Chama-se Amigos Imperfeitos. É um projeto do fotógrafo em prol da causa, anima e dá para ver até dia 31 de outubro. Já o Centro Cultural Gil Vicente acolhe a mostra de fotografia O Tempo das Mulheres, de Alfredo Cunha, até dia 21 de novembro.
0: Cartaz.
9: Homem-Aranha, Um Novo Dia, é o filme para ver no Auditório Municipal de Proença Nova, sexta-feira, dia 9 de outubro, a partir das 21h30. Também na sexta-feira, dia 9 de outubro, mas na Casa Municipal da Cultura de Pedrógão Grande, pode ver, a partir das 21h30, Heart of the Beast, Heróis Inseparáveis. É, de resto, também este o filme que pode ver no Clube da Sertã, nos próximos dias 9 e 10 de outubro, a partir das 21h30. E ainda no Cine Teatro Estácio do Clube da Sertã, dias 10 e 11 de outubro, há matiné, ao sábado e ao domingo, a partir das 16 horas, para ver a Ovelha Choné, atrapalhada na quinta.
1: This is Odin. He is a highly trained combat canine.
9: Heart of the Beast, Heróis Inseparáveis, é um thriller de aventura intenso e emocionante que explora o vínculo inquebrável entre um homem e o seu melhor amigo enquanto enfrentam a batalha mais difícil das suas vidas. O filme segue James Belmont, um antigo oficial das Forças Especiais, que após um dramático acidente de avião fica isolado no coração da natureza selvagem do Alasca, acompanhado por Odin, seu antigo cão de combate. Juntos terão de enfrentar condições extremas e lutar pela sobrevivência enquanto tentam encontrar o caminho de volta à civilização. Juntos terão de lutar pela sobrevivência.
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1: São 22 horas.
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2: Muito boa noite, são 23 horas.
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4: Uma das associações mais peculiares do Conselho da Sertã, os Tambores de Casal de Madalena, na União de Freguesias de Sernasto Bom Jardim, Esperal e Palhais, como é hábito por esta altura do ano, organiza a sua caminhada. E esta, como tem vindo a acontecer há vários anos, tem sempre dois motes. O primeiro é homenagear as mulheres, por isso se chama Caminhada das Mulheres. E, por outro lado, metade do valor das inscrições reverte para uma instituição. Este ano foi a Associação Aldeias de Crianças SOS. Guida Bernardo, diretora-geral desta instituição, sentia-se muito orgulhosa, em nome da instituição, poder estar ali e ver o carinho com que as pessoas caminharam por aquela causa.
5: Recebe-se este apoio com muita humildade, com a consciência de que o esforço de todas estas pessoas para conseguirem angariar fundos para uma causa como a infância e a vulnerabilidade requer também aqui um grande reconhecimento do privilégio que é, com humildade, poder estar a almoçar com estas pessoas, poder estar a contribuir para que elas também compreendam aquilo que é a vulnerabilidade na infância e se aliem a esta causa.
4: A organização desta caminhada solidária todos os anos, organizada pela Associação Tambores de Casal da Madalena, é uma forma de, através de um dia de convívio, poder ir mais além e ajudar quem também precisa, dizia-nos o presidente da Associação, Miguel Vieira.
6: Sim, de facto, nós temos, apesar de termos entrado recentemente, ou seja, houve uma mudança de direção neste ano já, mas pretendemos manter esta tradição de fazer esta caminhada de homenagem às mulheres, com dois objetivos: um, homenagear as mulheres, e outro também que a receita reverte sempre a uma associação que todos os anos vamos mudando. E este ano alteramos para a SOS Aldeia para apoio às crianças. Então, aliás, nós temos sempre este problema, que é que nós, quando abrimos as inscrições, excede sempre o número que nós estamos a prever, tal como hoje, temos a casa cheia, já tivemos que reforçar o número de mesas, inclusive, porque de facto existe uma interação muito grande entre as pessoas daqui e não só, de outras coletividades e de outras vilas aqui ao lado, que vêm nos ajudar, porque de facto sentem-se aqui bem, é importante sentirem-se aqui bem.
4: Apesar de serem poucos, como dizia Miguel Vieira, nesta altura todos ajudam na preparação e participação desta iniciativa. A Célia Luís, presidente da União de Freguesias de Serranás do Bom Jardim, nos Prol e Palhais, dava conta disso mesmo, do poder de mobilização que a associação consegue.
7: É um poder de mobilização muito grande e terem a humildade de dirigir esse esforço a associações que são efetivamente muito importantes, instituições, e que são dirigidas até por pessoas da terra, que ainda é mais incrível e mais notório, é fantástico. Esta associação é Casal de nome, é Casal e Arredores todo o ano, é uma associação com muito poder de mobilizar, como eu disse há pouco, e é incrível, é uma das associações mais ativas que temos, não desfazendo nas outras, e merece todo o nosso apoio.
4: O Conselho da Sertã conta com mais de 70 associações que, ao longo do ano, cada uma à sua maneira e dentro das suas possibilidades, mobilizam a população, e esta é mais uma que alia a esta atividade sempre uma causa solidária.
8: Hoje ficou mais uma vez demonstrado também que, para além daquilo que é o associativismo, e da organização em particular desta caminhada, que é a caminhada que pretende homenagear as mulheres, mas para além disso tem também um outro condão, que é o condão da solidariedade, e pedir aqui alguma solidariedade também aos participantes, tendo em conta que 50% daquilo que são as inscrições revertem a favor da casa a SOS Criança. Portanto, é significativo daquilo que é a capacidade de organização das associações, e também é revelador daquilo que as pessoas também associam-se também para ajudar outras causas. Portanto, isso é muito, muito interessante, e tenho que dar os parabéns ao grupo Tambores de Casal de Madalena, porque esta iniciativa, para além de juntar as pessoas, acaba também por fazer ter este condão solidário, no fundo, de apoiar uma instituição muito relevante na nossa sociedade.
4: Se muitos foram os que participaram na caminhada, como é hábito, o número quase que duplicou para o almoço convívio que se lhe seguiu. O teatro está de volta a Proença Nova pela mão da Companhia de Teatro dos Montes da Senhora, que pelo 21º ano traz todos os meses uma peça de teatro àquele concelho, Dulce Cardoso.
9: A Companhia de Teatro de Montes da Senhora, no concelho de Proença Nova, completa este ano 29 anos de existência e há 21 que realiza o Festival de Teatro. Uma vez por mês, ao sábado, sobe ao palco do concelho um espetáculo diferente, trazido à cena por grupos e companhias de teatro de vários pontos do país. No próximo sábado, sobe ao palco o espetáculo número 250 para brindar a assistência. Quando há 21 anos esta era uma realidade quase exclusiva dos grandes centros urbanos, permanecer no tempo parecia um sonho difícil, mas concretizou-se. A Companhia Teatro de Montes da Senhora celebra assim uma marca histórica de persistência e dinamismo cultural que mantém viva a agenda do concelho todos os segundos sábados de cada mês. A Rádio Condestável, Daniel Alves, o diretor da companhia, faz as contas a duas décadas de estrada e a uma rotina que envolve os alunos do agrupamento de escolas Pedro da Fonseca e não só, e que já se enraizou nos proencenses.
10: No segundo sábado recebemos aqui em Proença um grupo e no quarto sábado nós retribuímos também em qualquer ponto do país. Portanto, entre estes 15 dias estamos sempre a preparar, ou estamos sempre a receber, e o tempo passa que é uma loucura.
9: A Companhia de Teatro dos Montes da Senhora é composta por gente só da terra ou que vêm de outros locais?
10: No essencial, são elementos aqui da escola Pedro da Fonseca, do agrupamento. Portanto, toda a gente mora por aqui. Também temos aqueles alunos que vão para as faculdades. Neste momento temos pessoas em Lisboa, em Leiria, em Castelo Branco, na Covilhã, um bocado aí por todo o lado.
9: Com um espetáculo próprio, que já tem 26 anos de palco, o que vai mudando são os atores locais, que com a sua força e resiliência vão mantendo este projeto. Entre ensaios, carrinhas carregadas de material e viagens de norte a sul do país, um dia de espetáculo para esta companhia significa muitas vezes perto de 24 horas de trabalho contínuo.
10: Juntamos em volta das 10h30, carregamos um furgão com material, e depois vamos para qualquer ponto do país, mais para o norte do que para o sul, porque no norte há muito teatro. Depois chegamos lá, montamos o espetáculo, fazemos os ensaios, passamos a tarde toda a trabalhar. À noite, normalmente 21 e 21h30, fazemos o nosso espetáculo, que acaba perto da meia-noite. É preciso depois desmontar outra vez tudo, arrumar tudo, carregar tudo outra vez para o furgão. E depois mais uma viagem de 3, 4 horas até Proença Nova. Ou seja, são quase 24 horas de trabalho contínuo.
9: Uma dedicação que no início enfrentou barreiras num território por vezes esquecido, mas que hoje colhe frutos e fideliza público.
10: E foi muito difícil. Repara que é um interior profundo e esquecido, não é? Quer queremos, quer não, a realidade é isto. Se vamos para o norte, temos uma freguesia com 6, 7 grupos de teatro. Aqui no distrito, lá está ali em Castelo Branco, nós aqui, ali na Sertã, e não conheço mais. No distrito. É difícil, mas vamos andando.
9: E tem sido fácil atrair grupos de teatro para atuar regularmente à influência?
10: Sim. Isso agora, por repare, atrás destes anos todos, vem depois a experiência, vem. Há grupos que já cá vieram 4 e 5 vezes. Basta, olha, para lhe dar ideia, 2027 está todo preenchido. Aí, felizmente, não há dificuldade nenhuma.
9: E o público? Como é que tem sido a recepção do público? Há sempre casa cheia ou nem por isso?
10: Sim. 250 espetáculos, nunca tivemos um falhanço. O que já não acontece um bocado aí pelo país. Nós temos tido espetáculos com meia dúzia de pessoas. Atenção. Mas aqui não, aqui felizmente, porque as pessoas interiorizaram o segundo sábado de cada mês, é para ver teatro e pronto. E agora as coisas rolam já, Paula.
9: No fundo é dinamizar a vida cultural do concelho.
10: Sim, contribuímos também, contribuímos com a nossa parte. Teatro é uma forma de arte, não é? E é cultura, e nós fazemos a nossa parte, porque nos cabe.
9: Este sábado, o palco volta a encher-se para mais uma grande noite de teatro com a recepção do Grupo de Teatro Fantástico de Vagos, no distrito de Aveiro. Todo este trabalho de divulgação cultural não seria possível ou viável sem o apoio institucional da Câmara Municipal de Proença Nova e também de toda a comunidade, destacou ainda Daniel Alves.
10: A Câmara Municipal tem-nos ajudado imenso. É o gabinete de comunicação que faz o apoio a toda a publicidade, os cartazes. Depois, claro, temos que dar sempre um jantar e um ensaio ao grupo, também a Câmara que nos ajuda e que paga. E toda a nossa deslocação, nós levamos o autocarro da Câmara, como é evidente, e um furgão de mercadorias com os meios técnicos, se não fosse. A Câmara Municipal, nada disto era possível, já tínhamos morrido há muitos anos mesmo.
9: Para o futuro, a meta é continuar a diversificar e a surpreender com os olhos já postos num novo grande desafio agendado para dezembro, para assinalar os 50 anos do poder local.
10: Vai haver um grande acontecimento, dia 12 de dezembro, a que nós chamamos Projeto 18.262, porque foi há 50 anos que houve eleições. O poder local, no dia 12 de dezembro, de há 50 anos atrás, em 76, e no dia 12 de dezembro vamos comemorar os 50 anos do poder local com um espetáculo que vai envolver todo o concelho e todas as associações do concelho e com...
9: Coordenado pela Companhia Teatro.
10: Sim, Companhia Teatro, Universidade Sénior, o coro aqui de Proença, nós queremos que seja um marco.
9: Com os olhos colocados no futuro, a Companhia de Teatro dos Montes da Senhora continua a ter a cultura como um compromisso de vida que se pode ouvir e aplaudir em Proença Nova.
4: Instituição que está a celebrar 29 anos de existência e há 21 que leva todos os meses teatro a Proença Nova. Como está a Bel?
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2: Agora o tempo. Previsão meteorológica para amanhã, céu pouco nublado ou limpo, vento fraco a moderado e pequena descida de temperatura. Neste momento, Serenaste Tomás Jardim com 18 graus. Uma ótima noite, continuo desse lado.
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1: Uma ótima noite para todos, quinta-feira, 8 de outubro. Bom regresso da Linha da Amizade. Já sabe que a partir deste momento pode utilizar o 274-800-021. Pode escolher a sua música e também enviar a sua mensagem pelo 965-109-674. Repito, 965-109-674. Primeira participação está do outro lado da linha. Muito boa noite.
2: Olha, viva, Hugo. Boa noite. Como está?
1: Bem, muito obrigado. Falo com a nossa ouvinte.
2: Com a Georgina do Tramagal.
1: Camisola amarela, muito bem-vinda.
2: Muito obrigada.
1: Vamos à sua dedicatória para o primeiro tema deste espaço.
2: Olha, vai já para si com um beijinho, um bom trabalho, vou ganhar a sua casa quando acabar o seu programa. Ainda não posso falar muito porque depois fico cansada. Vai também para todos os seus colegas. Vai para todos os amiguinhos e amiguinhas que eu costumo dedicar. Um beijinho para todos. Tenham todos uma santa noite e uma boa sexta-feira da manhã. As melhores para os doentinhos. Sabe, fizeram-nos os parabéns. Tenham tudo bom na vida, que bem desejo para toda a minha família. Vai aqui para os meus, aqui para o meu Pedro, que está aqui comigo. Um beijinho muito grande para todos. E para si, um grande beijinho, um bom trabalho. Regresso à sua casa. Cá fico deste lado a ouvir. Amanhã pode ser que seja melhor. E um grande beijinho para si e para todos. E olha, até amanhã, se puder ser, e muito obrigado.
1: Muito obrigado, uma ótima noite e boa audição e continuação de boas melhoras. Canta Bahia.

0: Canta Bahia, Bonango do Nordeste. E a próxima participação, muito boa noite.
1: Olá, boa noite, Hugo.
0: Viva, falo com o nosso ouvinte.
1: O quarto, o Calvário Amarante.
0: Muito bem-vindo à antena de Amarante para o mundo através da Contestável. Qual é a sua escolha musical?
1: A escolha, olha, pode ser a Rebeca, uma música dela ao seu gosto.
0: E a dedicatória?
1: A dedicatória é: beijar um abraço já para si, vai para toda a sua família, tenha uma boa semana, um bom regresso a casa e vai para todos trabalho aí na rádio. Vai para todos, estão parabéns. Vai para a minha mãe e irmãos, vai para bater para um abraço para ele e para toda a família e para os pais e vai para o Miguel, para toda a família dele, os colegas dele. Vai para o senhor Manuel Ramos da Manhã Grande, um abraço para ele, toda a família. Vai para Manuel Ramos de Vila Roda, para ele, para a esposa, para toda a família. Vai para a Jorgina, vai para o senhor, tudo para o senhor Justino, vai para o senhor Carlos Padeiro. E vai para o senhor Lindo, um abraço para ele, toda a família dele. E para todos que falam aqui do Norte, manda um abraço para eles, tudo bom. Uma boa semana, um burro dessa casa. Até uma próxima, tá? O Rafael.
0: Até uma próxima oportunidade, uma ótima noite e boa audição. Habitual pausa comercial, depois a Rebeca.
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0: Rumo ao telefone, muito boa noite.
1: Boa noite, sou Hugo.
0: Viva, falo com o nosso ouvinte.
1: Luciano, em Torre das Vargens.
0: Muito bem-vindo, vamos a receber os amantes do Alentejo com olhos verdes, a sua dedicatória.
1: Em primeiro lugar, vai ser para si, para a sua mãe e para todos os seus colegas do trabalho da Rádio Contestável. Vai ser também para a sua Jorgina do Tramagal, que há bocado eu ouvia, boas melhoras para ela, Maria Adília do Coço, Manuel Tom Berraul do Coço, António Craven de Tomar, vai ser para a senhora Quitéria, que também ouvia há bocadinho, vai ser para o senhor Manuel Ramos, um abraço, Manuel Ramos de Lavelha de Rodão, e vai ser para o Miguel, Pedro Miguel, e senhora Lisete também da Comenda, e para todos os meus vizinhos, e muito boa noite, e bom regresso a casa, e bom descanso, e boa noite até amanhã, se Deus quiser. Obrigado.
0: Muito obrigado, uma ótima noite e boa audição. Agora os amantes do Alentejo.

0: Avançamos para o telefone e recebemos a próxima participação. Muito boa noite.
1: Olá, nosso sobrinho. Boa
0: Viva.
1: Noite.
0: Fala agora com a nossa ouvinte.
1: Dona Rosa de Calvário Amarante.
0: Ora, muito bem-vinda. Vamos receber António Mourão daqui a pouco com a dedicatória.
1: Vai para o Nino Hugo, com tudo de bom, a sua vida. Que seja coisa da perfeição de Deus. E vai também para meus filhos, noras e netos, o Manuel António do Rio Mião. Vai para quem está de parabéns, muitos parabéns. Vai para o BT, vai para o Sr. António Ramos. Vai também para o senhor de Figueira dos Vinhos. Já está. Agora vai para o senhor António Manuel. Vai para o senhor Justino, para o senhor Arturo. Vai para a Dora Jordina, para aquelas duas senhoras, que elas já sabem quem estão. Uma é de Figueira dos Vinhos, outra é da Torre dos Vazes. E vai também para aquele senhor, para o senhor Carlos Padeiro, para o senhor Arlindo também. Um beijinho para ele e para todos os seus amiguinhos. E vai também para, olha, para todos mesmo em geral, que já falha-me a voz. Hoje estou meio atenta, hoje estou doentada, parece que até nem sei falar. Um beijinho grande, de bom, meu menino, e até amanhã, se os quiser. Beijinho, beijinho.
0: Boas melhoras, uma ótima noite e boa audição. Seguimos com o António Mourão nos próximos minutos.

0: Rumo ao telefone 274-800-021. Muito boa noite.
1: Boa noite, Hugo.
0: Viva, agora falo com o nosso ouvinte.
1: Manuel Rumo, Centro Social de Porquelça de Banho de Coço.
0: Bem-vindo. Vamos receber a Carla Maria daqui a pouco, a sua dedicatória.
1: A dedicatória é para si e para a sua mãe que morreu nessa casa, que eu agora não posso fazer grandes dedicatórias. E para o resto da minha amizade.
0: Fica então dedicado, uma ótima noite e boa audição. Até uma próxima oportunidade. Muito boa noite. Seguimos com a habitual pausa comercial. Depois, Carla Maria.
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0: a Carla Maria. E agora a próxima participação. Muito boa noite.
1: Boa noite. E a Glorita da Alquins.
0: Ora, muito bem-vinda. É. Uma viagem do Ribatejo para Alquins. Bem-vinda à antena. Daqui a pouco o José António Reis. A sua dedicatória.
1: Ah, dá para dizer a Sousa Alquins. Conheço um beijinho. E para as Manuelas todas também. Costumam entrar algumas. E para dizerem aos ventinhos, as melhoras para eles. E pedir a toda a gente que suba-me a para eles e para elas, seja tudo comido, é preciso. E pedir a aos taxistas todos, aos bombeiros e aos padeiros também todos. Pedir a Rosarinha para lá ouvir também, tudo bom. E por si, o resto boa noite, faça boa viagem e até amanhã.
0: Até à próxima oportunidade, uma ótima noite e boa audição. Seguimos com José António Reis.

0: É a Linha da Amizade, é hora 1, depois do José António Reis, a última participação desta hora 1. Muito boa noite.
1: Olá, boa noite, Rafael.
0: Viva, fala agora com o nosso ouvinte.
1: Manuel Ramos, em Vila Velha de Roda.
0: Ora, muito bem-vindo de Vila Velha de Roda para todo o mundo, através da Contestável. Vamos receber o Nuno da Câmara Pereira, daqui a pouco, a sua dicatária.
1: Dona Maria Afonso da Casa Ligatário de Vangresso, um beijinho para as três, Manuel Mito e esposa, para os meus 6 euros, para a madrinha do Dr. Miguel com tudo bom e as melhores do gelo. Vai para os meus 6 euros, um beijinho para todos. Vai para o Sr. Luciano da Torre das Vales, Manuel Raul do Curso, Maria Abila, Isabel da Torre das Vales, Lindo Santos de Labrantes. E como não há tempo para muito mais, António Manuel Ramos da Marinha Grande vai para a minha amiga da Codiceira, Natália da Codiceira, e para o meu amigo José Francisco. Um beijo às senhoras, um abraço aos senhores e para o Rafael. Até logo, até amanhã.
0: Até uma próxima oportunidade, uma ótima noite e boa audição. Nuno da Câmara Pereira para o Facho. Depois das 0 horas vamos recuperar este tema para podermos ouvir a música por completo. Regressamos já daqui a pouco.

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1: São 0 horas, uma ótima madrugada. Está na companhia da Rádio Contestável.
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1: Uma ótima madrugada, sexta-feira, 9 de outubro. Seguimos todos juntos até à 1 da manhã. 274-821, nosso número de serviço. Também podem enviar a sua mensagem através do 965-09674. Recobramos então o Nuno da Câmara Pereira com Olhos Negros e depois regressamos ao telefone.

0: Avançamos para o telefone. Próxima participação, muito boa noite.
1: Sim, boa noite.
0: Viva, fala agora com o nosso ouvinte.
1: Adelino Santos da Brantes.
0: Muito bem-vindo. De Brantes para o mundo, através da Condestável. Agora os Linkin Park, a sua dicatária.
1: Sim, para a senhora Georgina de Tramagal, esteja tudo bem. Para a senhora Joaquina Dias do Gavião, para a senhora Leonor de Ancião, para o senhor Carlos de Amarante e para a senhora Rosa, que estejam bem. Para o senhor António Carafo Tomar, para o senhor Manuel Ramos de Vila Velha, onde rodam. E está tudo.
0: Fica então feita a dicatória, uma excelente madrugada e boa audição. Até uma próxima oportunidade. Muito boa noite. Linkin Park.

0: Lincoln Park e lá atrás Nuno da Câmara Pereira. Daqui a pouco temos a Sara Correia, mas temos também a próxima participação. Muito boa noite.
1: Boa noite, Lu.
0: Viva, falo com o nosso ouvinte.
1: Fernando Silva Vermelho, Pombal.
0: Participação agora de Pombal, de Abrantes para Pombal. Bem-vindo. Vamos à dedicatória para a próxima musiquinha.
1: Olha, vai para si, vai para a sua família, para todos os seus colegas, vai para os nossos amiguinhos todos, que se militarem. Não podemos esquecer o nosso amigo de Torres Velas, de Carlos Dias e as suas princesas. Para os nossos amiguinhos todos, dos Conceição, de Exceção Negra. É, para si, uma continuação de bom trabalho e eu deixo todos os programas. Talvez uma ceia e um bom descanso.
0: Muito obrigado, uma excelente madrugada e boa audição, é a Sara Correia. Quero é viver.

0: Linha da Amizade, agora 2 de madrugada de sexta-feira, 9 de outubro. Próxima participação, muito boa noite.
1: Olá, boa noite.
0: Viva, falo com a nossa ouvinte.
1: Isabel, de todas as vozes.
0: Ora, muito bem-vinda. Vamos receber Rita Guerra e o João Paulo Rodrigues, daqui a pouco, a sua dedicatória.
1: Olha, eu também vou dizer que essa música é muito bonita. E quem eu ouço muita vez. E tem um videoclipe lindíssimo. Quem não viu e quer ver o videoclipe dessa música, é muito bonita. A Dina viu ontem. E eu era para dizer isto. É um videoclipe muito bonito. A minha dedicatória vai para mim, para o meu marido, para os meus manos, os que estão ainda a recuperar, todos os estão doentes. E para os meus amores, para as minhas princesas, e vai para as minhas amiguinhas todas, a Joaquina Dias do Gavião com um beijinho, a Dina de Abrantes, um beijinho para ela, para as princesas e para o António. É só para dizer obrigado pelos beijinhos de Rita, da Mariana e para o Pedro. O Pedro já tem 20 anos, está-se a fazer um homenzinho, está a estudar medicina e a trabalhar ao mesmo tempo. Beijinhos para ir para casa, Dina, tudo bom também para os seus meninos e muita saúde. Vai para a priminha Lourdinhas, um beijinho do tamanho do mundo, cheio de carinho e amor, e que ela ultrapasse esta grande dor que está a passar. Vai para a amiga Georgina, que já ouviu hoje, não sabia que ela estava também doente. Vai beijinhos já para todos, para casa, para essa santa família. E as melhoras dos doentes, incluindo ela, que eu ouvi, que ela hoje disse que também está doente. Um beijinho grande também para ela. Vai para a amiga Glorinha, que eu não posso esquecer dela. Vai para a Hermínia de Magaz, um beijinho também para ela. Vai para a Ana da Ponte Sur. Vai para a Natália da Curiceira, beijinhos também para ela e uma boa noite. E vai para os amiguinhos. Reguinhas do Paulo, um beijinho, boa noite. O Manuel António de Rimião, para esse senhor, que acho que vive um bocado sozinho, que tenha uma boa noite, com um beijinho, e que vá tentando melhorar a solidão, que eu acho que ele também vive muito só. Um beijinho, boa noite. Vai lá para cima para a Amarante, para o Carlos, para a mãe, para o irmão, um beijinho grande para eles todos. Vai para o Carlos Padeiro. Um beijinho para todas as melhoras da Maria, para as meninas, para a filha, Carlos, e que esteja a correr tudo como o Carlos quer. Pronto. Vai um beijinho para o Paulo Januário, que também era da nossa linha antiga. E olha, vai para toda a gente que está a ouvir, que não participa e que participa. Uma santa noite com um beijinho muito grande para todos. Que é o que nós precisamos, é de paz e amor. Pô, vai um beijinho para si e para a sua mãe. E um bom regresso a casa. E até amanhã, até hoje, que já é sexta-feira.
0: Até uma próxima oportunidade. Um beijinho. Uma ótima madrugada e boa audição. Rita Guerra e João Paulo Rodrigues.

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8: Uma ótima madrugada para todos. Sexta-feira, 9 de outubro, Cernasto do Bom Jardim com 17 graus. Até à 1 da manhã pode participar e juntar-se a nós. Recebemos a próxima participação. Muito boa noite.
9: Olá, boa noite, Rafael. Boa noite a todos os ouvintes.
8: Viva,
9: aqui fala António Manuel Ramos e sou da Marinha, pertenço à Marinha, mas sou de Castelo Branco.
8: Muito bem-vindo, uma viagem agora até à Marinha Grande. Vamos receber a Tina Turner para recordar e dedicar.
9: Bem, em primeiro lugar vai para os motoristas que trabalham durante a noite, que tenham calma e um sossego, porque isto que anda na estrada está sempre aos imprevistos. Agora vai para a Dona Joaquina Dias de Avião, vai para a Dona Quitéria e família em Bem-Crença, a Maria Rosa lá em cima da Malandro, um beijinho para essa senhora, um grande abraço ao seu filho Carlos e à família, Manuel António do Rimeau, a Dona Justina Sousa em Ponte Sora, a Dora e o Silvio Fernando e toda a família VP e para aquela gente que fica lá dos vinhos, a Dona Jorgina com um beijinho e as melhores da filha do Genro, vai também para a minha madrinha de rádio com São Maria Lourdes, a Olivença de Castelo Vivo, no sentido de pesos para ela e que tenha muita força. Vai também para Joaquim na Serra, Nina e a família em roda, vai para a dona... passando à frente, vai para o Sr. Joaquim Lopes, em Paú, Sr. António Creve, em Tomar, Sr. Tio Costa do Cano, vai para o Sr. Carlos Padeiro e família, um grande abraço, a Dona Maria Afonso, um beijinho para ela e tudo bom, em Castelo Branco, Sr. Carlos Emília do Teste, Sr. Carlos e as suas princesas, e vai para o meu grande amigo Manuel Ramos, um grande abraço para ele. Um beijinho à esposa dele, à Dona Rosália, e bem um grande abraço a Sofia Carlos para si. Até amanhã, boa noite e bom descanso, e amanhã que venha com o espírito jovem, que é isso
8: sempre
9: que tem.
8: Fica feita a ligatória, uma ótima madrugada e boa audição. É Tina Turner para relembrar We Don't Need Another Hero.

0: Tina Turner e a próxima participação. Muito boa noite.
1: Olá, muito boa noite.
0: Viva, falo agora com a nossa ouvinte.
1: Joaquina Dias, de Gavião.
0: Ora, muito bem-vinda, uma viagem agora até o Gavião. Vamos saber qual é a sua escolha musical.
1: Então vamos ouvir aí os Foreigners.
0: E a dedicatória?
1: Vou dedicar, olha, já para si, mas como eu vou conduzir, não tenho a minha lista, vou dedicar para si, para o António Manuel que acabou de falar, um beijinho para ele, uma boa noite e tudo bom, um bom fim de semana, e para todos os meus amiguinhos também, uma boa noite, um bom fim de semana, beijinhos para todos, as melhores aos doentes, e para si, olha, uma boa noite, muito obrigado, um bom fim de semana e até uma próxima.
0: Até uma próxima oportunidade, uma excelente madrugada e boa audição.

0: 7 minutos para a 1 da manhã, antes da habitual pausa comercial. A próxima participação, muito boa noite.
1: Olá, senhor.
0: Viva, falo com a nossa ouvinte.
1: Bernardina de Abrantes.
0: Muito bem-vinda. Daqui a pouco, o José António Reis, a sua dedicatária.
1: A dedicatória vai para o senhor Rui, com o resto do programa e um bom regresso de casa. Vai para a dona Joaquina do Deviano, que faça uma boa viagem, com tudo de bom. Vai para a dona Isabel, e para os amores dela, para as princesas, as melhores dos seus doentes. Vai para a dona Lourdes com muita força, muita calma. E vai para a Maria Ramos com as melhoras, para o filho Joaquim do Paúl com uma boa noite. Vai para todas as pessoas que eu costumo dedicar, para o senhor Justino de Vila de Rei com uma boa noite de trabalho. Para ele e para os camaradas, vai para os meus filhos, para as minhas netas, para o meu pequenino, para o meu António. E para todos os doentes, rápidas melhoras. A quem fez anos, os parabéns por tudo, bom para todos, uma boa noite. Para o senhor Hugo, um bom regresso, um beijinho para si e para a sua mãe, até amanhã, se Deus quiser.
0: Muito obrigado, uma ótima madrugada e boa audição. É a habitual pausa comercial. Depois, o José António Reis para o nosso ouvinte de Abrantes.
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José António Reis, nos últimos minutos deste espaço da Linha da Amizade. Já sabe que de segunda a sexta-feira, entre as 11 e a 1 da manhã, pode participar e juntar-se a nós. Seguimos então com o pedido que nos chegou da nossa ouvinte Termina Seguro de Marrazes. O tema da Ana Moura é para dedicar a toda a Linha da Amizade, a todos os ouvintes, com uma boa madrugada. Também juntamos este tema a dedicatória do nosso ouvinte Paulo Januário de Valhascos. Dedica a todos os ouvintes da Linha da Amizade, a Contestável, com votos de uma ótima semana e uma excelente madrugada. Também para os ouvintes Georgina, Carolina, Maria Adília, Maria Afonso, Quitéria, Manuel Mitra, Maria do Rosário, Manuel Raul e restantes ouvintes da sua lista. Também uma boa madrugada para o nosso ouvinte Paulo Januário em Valhascos, Sardual. A namora para as despedidas, uma ótima madrugada para todos, bom trabalho, bom descanso, bons sonhos, boa viagem se vai na estrada, mantenha-se sempre desse lado, 91.3, 97.5, 107.0 e em radiocontestável.pt.

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